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2: Jorge Henrique Rodrigo. É Murilinho Fubá. O que é que você tem nessa boca vermelha?

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1: Me diz, por que tá escondendo o celular?

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0: Já aprenderam tudo, né?
1: O destino deve estar nos olhando. 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
2: 4 e 1. 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
2: 5 e 5.
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0: 5:16.
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1: 5:58.
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3: Sou a espontaneidade. A liberdade é o que me inspira. Sou amigo da verdade, inimigo da mentira. Sou viajante da vida, um estudante, mas minha cabeça não vira. 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
4: Bom dia, Castelo.
5: Bom dia. Bom dia.
6: Chega, chega, chega! Chega, seu papagaio desgramento!
5: Bom dia!
6: Bom dia, Chiquinho!
5: Bom dia!
6: O Chiquinho despertou!
5: Bom dia!
6: O galo cantou! O gato miou! O cachorro latiu! E a vaca mugiu! Amanheceu! Manhã de sexta-feira! Já é sexta-feira! Como passou rápido essa semana, hein? Hoje é dia 18 de setembro. Dá licença? Posso entrar? Então destranca a tramela. A dona Quirubina tá preparando um cafezinho feito num fogão de lenha, passado no coador de pano. Bom dia, dona Quirubina.
7: Bom dia!
6: Bom dia, dona Zefa.
7: Bom dia!
6: Bom dia, dona Nena.
7: Bom dia!
6: Bom dia, dona Chiquinha Benzedeira.
7: Bom dia!
6: Bom dia, meu vizinho de cerca.
8: Bom dia, Castelo.
6: Estamos iniciando mais um dia. Mais um empreitado. O programa vai até às 8.
9: No estilo sertanejo.
6: Com as melhores.
9: As melhores do passado.
6: Tá tudo certo, então? Tudo certo, mas nada resolvido?
9: Um estilo inconfundível.
6: E continua daquele jeito, mata alto pra carpir, tá baixo pra roçar, tá molhado pra queimar.
9: Acelera.
6: Firma na traia e vamos pra lida, porque se o gado morrer, o carrapato passa fome. Aonde, cara? 6 e 8. Dia boiadeiro. Bom dia, boiadeira. Firma no laço e vamos pra cima.
10: Bom dia.
11: Bom dia.
12: Bom dia.
13: Bom dia, Castelo.
6: Firma na traia e vamos pra lida, porque se o gado morrer, o carrapato passa fome. Segura.
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6: E vamos pegar descendo, porque subindo é contramão.
9: Acelera.
6: Nossa Senhora Aparecida, padroeira do Brasil, em nome da minha nação, te rogo para que cuides de mim, da minha família, dos meus ouvintes e dos meus amigos. Peço que interceda junto a Deus, nosso Pai, que nos atenda em nossas necessidades e se faça presente no lar e no coração de cada um de seus filhos. Não peço riqueza nem fortuna, apenas que não nos falte o necessário, para vivermos com dignidade. Amém.

0: agradecendo a Deus por mais um dia. Obrigado, meu Deus, por mais uma empreitada. E sempre com a proteção da nossa mãezinha, Nossa Senhora Aparecida, estamos iniciando os nossos trabalhos ao vivo aqui na Aventura.
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0: Modão sim, modinha nunca.
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0: Porque aqui nós não toma mel, que nós mastiga beia. Moda no peito, senão eu deito.
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0: Bom dia, 6:10.

Adeus. Adeus, Morena. Adeus. Tunico Tinoco. Dessa manhã de sexta-feira. Bom dia pra você que tá levantando agora. Teve ainda Chico Mulato, Mocoque Paraíso, só modão cabeceira. Dessa manhã. Manhã gostosa. Pra você que tá levantando agora, bom dia. Agradeça, sempre agradeça. Mais um dia começando. Se você tem saúde, não precisa de muita coisa para viver. Muita gente pensa em ganhar dinheiro, só pensa em dinheiro. Dinheiro não é tudo nesse mundo. A saúde é mais importante, a família unida, os amigos, seu trabalho. Agradeça todos os dias. Mais uma chance. Mais uma empreitada. 6:18 agora. 6:18. O Durvalino já tá ordenhando as vaquinhas. Zé da Égua tá apartando os bezerros. Sai pra lá, boi velho, se aquieta. Manda alô pro meu grande amigo Fernando Santana. Alô, Fernando, bom dia. 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

0: Agora são 6h19. Canta. Canta, Godofredo. Canta, Galo Velho. 6h20. Firma na traia. E vamos pra lida, porque se o gado morrer, o carrapato passa fome.
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1: E já estamos de volta. Bom dia. 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

0: Romaria, Renato Teixeira. Cabeceira essa música, hein? Você ouviu ainda o Menino da Porteira, Sérgio Reis. Clássico, mais um clássico da música sertaneja. Modão, modão sim. Modinha nunca.
1: Esse é o lema.
0: Porque aqui nós não toma mel, aqui nós mastiga bem.
1: Ah, sério.
0: Aqui nós não ferve leite, aqui nós toca fogo na vaca. Sistema é bruto, laço é curto e a pegada é forte. 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Agora são 6h32. Manda um alô pro Flávio Vagula. Alô, Flávio, bom dia. O Vitinho, o Caio Fernandes, a Mariana Helena, lá da cidade de Barra Bonita. Alô, Barra Bonita, bom dia. Minha querida Barra Bonita. Marquinho de Buribi, Marquinho gravou um áudio. Stick, stick.
2: Stick,
0: stick. Stick,
2: stick.
0: Stick, stick.
2: Bom dia, Castelo. Como é que você tá?
0: Tudo certo, mas nada resolvido.
2: Bom dia, véi. Ô, Castelo.
0: Deve ter um pialo.
2: Deus é bom demais, hein? Ô, meu irmão. Toca, madão pra nós aí, hein? Quero oferecer aos amigos do Rachinha, pro Jonas, pro Petenório, Borginha, Capitão 12, pro Elcim, professor Celso, pro Kemal, pro meu amigo Beneguete, pro meu compadre Fernando, pro Gilson Tempestade, o homem é mestre, hein? Pro Odair, o Guilherme lá da NT Canas, pro Zé Carlos, pro Dodô, Dona Jacaré, pro Stefani do Guincho, pro Zuluzão da Palemex, aos amigos aqui de Bolibi, pro Justino João Beiçada, pra Dona Nena, pro Zulão, pra Fatinha, pro Piolim, pro Rômulo que tá se aprontando pra ir pra escola, pra Francine da Farmafran, a melhor farmácia de Bolibi, pro seu Zé Rondina, pro Júnior, lá da Tapera Queimada, porque aqui não, Castelo, que o peido é seco.
3: Eita, mano.
0: Ô, parceiro, será que você esqueceu de ninguém, não? Forte abraço, Marquinho, tamo junto. Mandar um alô aqui também pro Prandini. Alô, Prandini, bom dia. Daniel Carmelino, mais simples que painel de Jeep. O Vitinho, que tá mais enrolado que o Vitinho tá mais enrolado que rabo de porco.
1: Ai, ai, ai.
0: Alô, Vitinho, forte abraço. Mauri, meu grande amigo Mauri. Mauri já despertou, já tá preparando um cafezinho.
4: Bom dia, Castelo, tudo bem com o senhor? Bom
5: dia, boa noite.
4: Ele pediu uma música, se for possível, se dá pra cantar, a música do Pitoco, mexicano, pro João Crote, pra turma da Quante, quem tá pedindo é Benedito do Carvão, por favor, se der pra tocar essa música aí, a gente agradece de coração.
0: Muito agradecido, viu? Vamos tocar Pitoco, Lourenço Lorival, seu Mário Leonel. Alô, Mário, bom dia. Geraldo Jordã, obrigado pelo carinho da audiência.
6: Bom dia, Castelo, bom dia, Bastião, bom dia, Maricota, bom dia aos ouvintes da Aventura FM. Uma sexta-feira abençoada, em nome de Jesus, ao Valdecir do Sítio Caçador, Borebi. Tudo certo aí, Castelo, meu vizinho de cerca. Aqui continua daquele jeito, mata alto pra carpi, baixo pra roçar e tá moiado pra queimar ainda. Se der, toca pra nós aí. Velho Pianga, firmando atrás, vamos pra lida, que se o gado morrer, o carrapato passa fome. Mas vamos pegar descendo, que subindo é contramão. Um forte abraço aí, Castelo. Uma ótima sexta-feira. Um bom final de semana. Fica com Deus. Tchau, obrigado.
0: Tchau, obrigado. Forte abraço, parceiro. Meu vizinho de cerca, Valdeci, caçador lá na região de Borebi.
5: Bom dia, bom dia, bom dia, Castelo.
0: Bom dia, Paulo.
5: Bom dia, Ventura. Bom dia, Lençóis Paulista. Ô, Castelo, faz tempo que eu não mando um áudio, mas eu tô aqui no pé do ouvido do rádio aqui, ó. Tô todo dia aqui. É, não dá nem pra pedir música, porque o programa seu já é maravilhoso já. Os ouvintes seus são maravilhosos. Tem bom gosto. Mas hoje eu vou pedir uma modinha aí. Toca Zé Fortuna e Pitangueira aí. Qualquer uma que você achar na agulha aí. E uma ótima sexta-feira a todos. E o velho Bastião dando nó. Aê, velho Bastião. Ele só vem pra pegar o vale mesmo. Mas deixa ele, prometeu uma dúzia de ovo caipira pra mim.
0: Ixi.
5: E um casar de garnizé. E não trouxe. Nossa. Deixa ele. Ele vai vir de novo aqui. Aí se ele vier com a mão uma banana, ele vai ver só.
0: Forte tchau, abraço. Obrigado. Tchau, obrigado. Tamo junto, parceiro. Paulo Piva, bom dia. O Jaime Mexicano. Mandar um alô. Ah, a dona Hilda, lá de Pratânia. Ô, Castelo, toca uma música pra orvalhar o zóio. Vou tocar uma pra orvalhar o zóio, então. Tocar Teixeirinha, Coração de Luto. Essa é doída, dilurida, hein? Eita lasqueira, segura a rédea. Tá bagunçado, mas tem gerência.
7: Bom dia, Castelo, bom dia, Ventura, bom dia, ouvintes, bom dia, velho Bastião, Maricota. Castelo, tá querendo mandar pra nós lá, o telefone chora, manda um abraço pra nós aqui, o Zé Carlos, o Dodô, o João Vitor, o Pelego, o Ginho, o Doni Jacaré, manda um abraço lá pro pessoal da Eletromax, a Garro, o Lamar, o Capitão Tour, Jonas Sampaio, pra todos que estão vindo essa rada maravilhosa que é do Central das Polícias, a melhor da região, e tamo junto, ó, Castelo. E grande abraço, meu amigo. Tenha uma sexta-feira toda abençoada. E tchau, obrigado.
0: Tchau, obrigado. Depois eu passo, Zé Pequeno. Deixar os 10 reais que eu combinei com você pra você falar bem de mim e da rádio.
1: Ai, ai, ai.
0: Forte abraço, Zé Pequeno, Jacaré, Tony Jacaré, toda a equipe do Alto Posto Tigrão. Obrigado pelo carinho da audiência.
8: Bom dia, Castelhano. Tudo bem com você? Aqui está tudo bem, graças a Deus. Melhor agora você ir na rádio alegando o nosso lar com essa música bonita. Isso é musgão bonita, isso é moda boa. Por isso que eu digo que você é nota mil. Quero oferecer para todos que estiver escutando aqui das Nações, para você, para toda a sua família, e para o meu esposo Heleno, e para o meu esposo Heleno, para minha filha Maria Vitória, e sim, para todos que estão escutando essa rádio maravilhosamente. Castelhano, toque pra nós o Caixa 7, tá bom? Deus abençoe, fica com Deus, tenha um bom dia.
0: Bom dia, tchau, obrigado. O meu grande amigo Fernando Santana, da Ventura Pneus, cantador dos bons. Forte abraço, meu irmão.
9: Bom dia, Castelo. Modão pra nós aqui, pra também da Vinhaça, da Tecocando de Macatuba.
0: Vinhaça.
9: O Marcão, pô, Ribeiro, pô, Toninho, pô, Barbo, pô, Matheus, pô, Ditão, todos os ouvintes, Catiou, mete, mano.
10: Ô, Castelo, faz tempo que...
0: Tchau, obrigado. Vou dar um alô pro Palito. O Palito tá mais enrolado que fumo de corda. Eita lasqueira no pé da goiabeira. Alô, Palito. Dando mais trabalho que porco surto. Tá dando com uma companhia, tá dando com o Ceboso.
11: Bom dia, Ventura. Bom dia, Castelo. Bom dia, velho Bastião. Aqui é o Walter de Alfredo Guedes. Queria ver uma música aí, com o Deodoro Sampaio, Água no Leite. Aparecer pro Neto Ajuba, Neto Braia, e pro meu filho Voltelei, e pro meu filho Alan, e pra vocês da rádio. Falou, meu querido, tchau, obrigado.
0: Tchau, obrigado. A Simone também tá ouvindo. Alô, Simone, bom dia.
12: Bom dia, Castelo, tudo bem? Manda um alô pra mim aí, tô ouvindo, vou levar as netas pra escola e tô ouvindo o rádio aqui do carro.
13: Oi, Castelo.
0: Oi, tudo bem? Olá, tudo bem? Tudo certinho? Vê se estuda direitinho, hein? E obedece sua avó. Dona Ivone. Bom dia, Dona Ivone. Obrigado pelo carinho da audiência.
1: Ah, sério.
0: Firma na traia e vamos pra lida, porque se o gado morrer, o carrapato passa fome. Agora são 6h40. 6h40.
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0: Sertaneja.
1: 6h55, faltam 5 minutos para 6. Canta!

0: Célio Pianca, Ronaldo Fiore, João Carvalho, Pitoco, Lourenço Dorival. Aô, Sete Arqueiros.
1: Cristiano Castelhano, o Castelo.
0: Eu vou lá, mas já volto. Sai daí não, meu vizinho de cerca. Agora tem o horário político, horário eleitoral. É de amargar. É só por Deus. E o caminhão cheio de anjos.

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0: Pião. Pião. Almir Sater, cabeceira essa música aí, cabeceira, modão, Tião Carreiro e Pardinho, Burrão Ligeiro, Coração de Luto, Teixeirinha. Agora são 7h47, bom dia, pra você que tá levantando agora, tá se esticando todo, parece um lagarto verde. Acelera. Manda aula pro Germano lá de Bauru. Alô, Germano, bom dia. Quem tá ouvindo também é o Kleber Giacomini, Sandro Ponte, Fabiano Estopa. Alô, Fabiano, bom dia. É junto dos bons que a gente fica melhor. Acelera. Manda aula pra Rafaela Tobias. Essa menina é bruta, hein? Doce como limão e tranquilo igual um furacão. Tão delicada, feito com esse de mula. Tá lá em, na cidade de Pratânia, já tá apartando os bezerros. Todo mundo que tá ouvindo na Água da Lontra, a Laranja Azeda, Tapera Queimada. Alô, Borebi. Alô, Tinho Grava. Tinho Grava, forte abraço, parceiro. Tamo junto. Marcos Saviano também tá ouvindo. Vou dar um alô pro Décio, Décio Bahia. Forte abraço. Agora são 7h48, 7h48. Gustavo Cacita, alô Cacita, tamo junto. Agro.pet, toda a equipe. Bom dia, a Natália também tá ouvindo. Forte abraço pra vocês aí, viu? Obrigado pelo carinho da audiência. Acelera. Firma na traia aí, vamos pra lida, porque se o gado morrer, o carrapato passa fome. 7h48 agora.
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0: foi tudo culpa do amor. Essa aqui é de amargar, crê em Deus, pai. As mineirinhas. Pra meter o chifre no chão e sair arando. Já cedo, hein? Foi tudo culpa do amor. Milionário José Rico de longe também se ama. Gasta sua internet comigo.
1: Ô, Castelo, bom dia, bom dia. Você tá bom?
0: Bom dia, bom dia.
1: Castelo, manda uma música pra nós aí. Chitãozinho, Chororó. Espelho de Deus. Música aí que eu ofereço aí pra todos os ouvintes aí que tá na rodagem. Positiva, forte Positiva. Abraço.
0: Forte abraço. Ricardo Costa.
2: Cristiano Castelhano, o furacão do Centro-Oeste Paulista.
0: Segura.
2: Castelo, segura essa emoção.
0: E vamos pegar descendo porque subida é contramão.
2: Acelera.
0: Márcio Henrique já tá aqui. Já chegou. Tá preparado, tá entusiasmado. Tá animado. Fazer companhia até às 10 horas aqui na Aventura. Amanhã Aventura na sequência. Fica com Deus. Até logo. Tchau, obrigado.

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1: Segura aí, vai. A sua música vai tocar daqui a pouquinho na Aventura.

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1: O manhã da sua sexta, 18 de setembro, já começou. São 8:08, tem Humberto e Ronaldo e Ícaro Gilmar abrindo a edição dessa super sexta. Que honra, que feliz demais em ter você junto com a gente, 90.1. Bom dia.

0: É o som delas, de Patrícia e Manuela, no Manhã. Grande Nado, uma novidade de Patrícia e Manuela. Fechou na primeira parte, teve ainda Humberto e Ronaldo, Ícaro e Gilmar, teve Mike Lian. É Mike Liana. Na programação, são 8h15 no horário de Brasília. Hoje é sexta-feira, já 18 de setembro de 2026. Bora curtir muito mais. Super sequência musical preparada, uma playlist sem dúvidas nenhuma. É, tem tudo a ver com essa manhã de sexta, com esse dia legal que está começando na sua vida. E aí, o melhor de tudo, o que é bom demais é estarmos juntos em mais essa edição. Bom, prazeroso, gostoso, não tem palavras até para definir o momento gostoso, sempre especial, que é passar mais uma edição do Manhã Aventura, sabendo que você está aí curtindo. É, um pertinho do outro. Então, bora, bora nessa vibe, nesse clima bom. 8h16, horário de Brasília, já é sexta-feira, sextou, já tem promoção, sextou com a Aventura. Então, claro que vale, isso sempre vale, a sua participação, ter você com a gente, mandar mensagem pelo WhatsApp 3264-9090 para a gente começar já a construir uma expectativa para essa sexta. Só de otimismo, de positividade, tá? Para a gente transformar esse dia num dia bem legal. Então já manda mensagem 3264-9090. A programação musical se ajuda a gente a fazer também, evidentemente. E os prêmios são todos pra você, tá bom? 8h17, eu trago na sequência já o primeiro bloco do Bom Astral. Tem início o horóscopo dessa manhã, aqui ó, em 90.1. Se acompanha agora, vai começar nessa primeira parte o Bom Astral. E depois, intervalo, tem música, são 8h17. Não vai perder a hora, amanhã já começou. É sexta-feira e a gente tá junto em mais uma edição.
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2: E o Bom Astral dessa sexta-feira está no ar e as previsões para hoje, né, Kel?
3: É isso.

0: conseguir uma boa relação com todos, alianças importantes e até maior cooperação. O número para você hoje é o 7 e a cor é o azul.
1: Touro, sua praticidade ganha doses de perfeccionismo e flexibilidade. E aí tende a cumprir as tarefas direitinho, melhorar os processos e deixar a rotina impecável. A comunicação afiada pode negociar bem e ter êxitos. Número 9, cor amarelo.
0: Agora você, Gêmeos, alianças, acordos e trabalho em equipe estão favorecidos? Também pode ser um ótimo dia para apresentar ideias ou projetos. Tudo indica que o networking vai funcionar e abrir portas importantes para você. O número é o 19 e a cor é o goiaba.
1: Câncer, o dia pede atenção em conversinhas fora de hora. Para compensar, pode esbanjar boas ideias e pique para acabar logo com o expediente. Duas chances de chamar a atenção de quem decide e receber reconhecimento. Número 11, cor cinza.
0: E daqui a pouco a gente volta com mais previsões pro seu horóscopo aqui no Bom Astral. Pra quem é Leão, Virgem, Libra e Escorpião.
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16: 8h21 na sua sexta. 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Tem mais no manhã, de volta com a promoção Sextou com Aventura. 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Manda aí. 3264-9090. Tem João.

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1: E tem mais previsões pra hoje.
2: É isso aí, Cido, chegou sua vez, Leão. Leãozinho, seu papo afiado, diplomático e persuasivo tá on. Pode abrir algumas portas ou expressar as suas ideias com carisma e divulgar o seu trabalho com aquele toque de ousadia. Se busca um job, é um bom dia pra fazer entrevistas, tá? O número é o 54 e a cor magenta.
1: Virgem, bom dia pra cortar desperdícios, negociar débitos e colocar as contas nos trilhos. Pode ganhar din-din com comunicação, comércio ou divulgação de produtos e serviços e tem sinal de financiamento familiar. Número 5, cor azul.
2: Agora você, Libra. Librinha, contatos importantes e parcerias sérias podem abrir caminhos promissores. Você deve se dar bem com todo mundo. Tudo indica que vai encontrar as palavras certas até mesmo em situações delicadas e vai fortalecer vínculos que são valiosos. O número é o 41 e a cor é o lilás.
1: E chegou sua vez, Escorpião. O dia pede foco, disciplina e uma revisão da sua rotina, buscando agir com maior eficiência. Afinal, mostrar comprometimento pode te ajudar a ganhar pontos importantes com clientes, colegas e até chefes. Número 33, cor preto.
2: E daqui a pouco a gente volta com as últimas previsões pro seu horóscopo aqui no Bom Astral. Pra quem é Sagitário, Capricórnio, Aquário e Peixes.
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É um som dele, Alexandre Pires e o Jorge. Pode parar. Alexandre Pires e o Jorge, pode parar. Você curtiu ainda Ed, Brito e Samuel? Teve Nayara Azevedo e Mari Fernandes, teve Diego e Vitor Hugo e o Ferrugem lá atrás também. Faltam 14 para as 9, horário de Brasília, na sua sexta-feira, todo mundo se ligando por aí para curtir o Manhã Aventura Aventura, o som dos 90.1, já se espalhou, já tá ecoando, já tá bombando. Em volume máximo, por toda a cidade. Porque eu posso falar com toda a convicção, tenho propriedade, que eu acabei de ver a pesquisa aqui. Deixa eu pegar o resultado da pesquisa aqui que a gente encomendou. É uma pesquisa de opinião. Deixa eu ver quem está na frente aqui. O cara da frente aqui, deixa eu ver quem que vai. Ah, é a Ventura que está na frente. É a Ventura. Não tô falando de política ainda não, tô falando de política não, nem quero falar, nem tô acompanhando. Eu falo da Aventura FM, a pesquisa, a última pesquisa de opinião saiu e a Aventura tá na liderança, primeiro lugar em toda a cidade, só dá 90.1, todos os bairros, adjacências, o centro, no fone de ouvido, no carro não, ninguém ouve a Aventura no carro. Vocês não estão ouvindo mais Aventura no carro? E aí, Adriano? Olha lá, hein? Só que não, tá todo mundo curtindo Aventura em 90.1, ainda mais nessa sexta-feira, 18 de setembro de 2026. Com esse montão de prêmio o dia todo, com essas tábuas de frios que são assim sensacionais. E todo mundo já se apaixonou por ela. O ouvinte já se apaixonou pelas tábuas de frios do Empório do Queijo. Não é pra menos. Meu Deus do céu. Que tábua de frios é essa? No final do dia, pra fechar a semana. Coma bem geladinha, assim. Um suco de morango bem gelado, uma laranjada bem geladinha. Não? Outra gelada? Mas tem que ter essa tábua de frios ali do lado, né? Tem que ter ali, ela não pode faltar. Porque ela não falta aqui durante o dia todo, nessa sexta começando agora. Seu dia só tá no início, são as primeiras horas. Muita coisa boa vai acontecer, basta acreditar e também fazer, agir, boas atitudes. Só perto de pessoas boas que vão somar, que vão agregar na sua vida, né? Essas escolhas fazem toda a diferença quando começa o dia para poder ter um bom desdobramento e acabar de uma forma bem legal, bem gostosa, apesar do cansaço, da bateria já quase 0%, que a semana toda de muito trabalho, de muito esforço, muito afinco, não é? A gente não é de ferro. Mas vai dar tudo certo. Então, você tem um pouquinho de energia ainda? Você tá numa preguiça danada. Então manda mensagem pelo zap 3264-9090. Participa junto com a gente aí. Tô de olho no WhatsApp, daqui a pouco tem destaque pros ouvintes. Que a cidade toda tá curtindo, olha, tô vendo aqui, olha lá os gráficos, apontando aqui, olha lá. Secap curtindo, olha lá. Tudo em azul. Que a Aventura tem essa marca, essa cor aqui que é marcante. Tudo azul. Aliás, falar em azul, deixa eu ver a temperatura aqui, deixa eu ver como é que vai ser essa sexta-feira. Bora abrir enquanto você manda mensagem aí pra concorrer às tábuas de frios do Empório do Queijo da promoção, se estou comentando, manda aí agora. Deixa eu dar uma olhada aqui abrindo o aplicativo nessa sexta-feira, dia 18 de setembro, agora faltam 10 minutos para as 9 da manhã, o tempo limpo, azul, a máxima hoje vai a 30. Vai esquentar tanto assim nessa sexta-feira, verdade? Que coisa, hein? Nesse momento, 18 graus. E a temperatura é que o termômetro está registrando 18 graus e a temperatura. Faltam 10 para as 9. Então manda recado pra gente aí. 3264-9090. Quem mais está curtindo? Olha lá, o gráfico ficou azul onde ali? No Grajaú também curtindo. No Caju, 1 e 2. Azulou tudo lá, hein? Quem mais? Do lado lá em Baté, todo mundo curtindo ali também. Que bairro que é esse aí, ó? Itamaraty, curtindo. Village também. Olha que bonito, e vai subindo ali, ó. Ubirama.
Tem mais esse bairro aí que tá bonito aí do centro aí, bairro Marimbondo. Olha só que legal que tá bonito isso aqui, esse gráfico, hein? E a Ventura se espalhou, hein? Que audiência incrível. Da Rádio Ventura FM só vai crescendo, meu Deus do céu. Faltam 10 para as 9. Quem mais aí? Núcleo Habitacional Luizilo, lá para cima, ó, todos, sem exceção. Aquela região toda lá, Júlio Ferrari, Núcleo, Rondon também. Que coisa. Esse aqui é para lá, né? Cruzeiro, São João, Vila Contente, Rapque, Primavera, todo mundo curtindo. Corvo Branco também. Meu Deus do céu. Esse aqui é um pouquinho fora da cidade, é? São Judas Tadeu, né? Tá tudo azul, tudo bonito, é tudo 90.1.

0: Terezinha também, olha lá, Santa Terezinha tá legal, tá tudo azul por lá. Que bairro que é esse aqui, vê? Vila Bacile, Mamedina, é Mamedina, por isso que eu tô vendo aqui, tá pertinho da Aventura FM, tá ali pra baixo, Mamedina. Olha lá, tudo azulado. Tá ficando bonito. Faltam 8 para as 9. Intervalo, tem as últimas do Bom Astral. Bora participar? Bora deixar 100% a cidade em 90.1. Esse montão de música legal. Daqui a pouco tem Zeneto e Cristiano. Tem Kleber e Cauã. Já já muito mais para você. E as tábuas de frios, que são deliciosíssimas. Da programação aqui da sexta-feira, da promoção Sextou com Aventura, tá bom? Faltam 7 para as 9.
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3: E agora a gente embarca nas últimas previsões para hoje, né, Kel?
4: É isso aí, Cido. Bora que chegou a vez de Sagitário. Olha, Sagita, tudo indica que a sorte vai bater na sua porta, mas quem tem que abrir é você, viu? Com otimismo e confiança, mas também responsabilidade e limites, apostar nas suas ideias promete ser uma jogada certeira. O número é o 49 e a cor violeta.
3: Capricórnio, com sua lábia e diplomacia ativadas, dia favorável para apresentar ideias e soluções para as dificuldades no serviço. Bom também para fazer contatos, reuniões e entrevistas. Pode ter ótimas ideias e conexões à tarde. Número 8, cor azul.
4: Agora você, Aquário. Olha, Aquário, desafios não estão descartados, mas suas ideias podem ganhar força se unir criatividade com planejamento. À tarde, conversas importantes, contatos úteis e trocas de conhecimento podem rolar e render bons frutos. O número é o 29 e a cor é o rosa.
3: E para encerrar a nossa sexta, peixes. Tem cheirinho de sucesso no ar. É que a lua, no ponto mais alto do mapa, bem aspectada à tarde, promete favorecer negociações, abrir seus caminhos e trazer resultados concretos. Inclusive, promoção. Número 24, cor pink.
4: Então tá, essas foram as previsões de hoje pra você.
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2: Faltam 3 minutos para as 9 da manhã. 3 para as 9. 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Tem Marcos Ferratini, Amores Frustrados. Ai, meu Deus. São tantos, né?

Esse timbre do Marcos Ferratini lembrou quem? Marcos Ferratini, Amores Frustrados. Lembrou o Zé Rico, lembrou? Timbrão, né? Vozeirão. Amores Frustrados. Quem nunca teve um amor frustrado aí, hein? Fala, seu Jonas, curtindo a programação. Bom dia, queridão. Nunca teve um amor frustrado, Jonas? Nunca? Nunca, nunca, nunca? Vocês nunca tiveram essa experiência do amor frustradíssimo assim? 9:01, horário de Brasília. Fechando a primeira parte do manhã. Você nunca teve, né, Marquinhos? O amor frustrado assim. Uns 14 só, né? Uns 18 só ao longo da vida? Será que todo mundo já passou por essa experiência, não? Todo mundo? Esse amor frustrado assim? Eu tô com 55, você tá com quanto? 60 e... Pauleira? Os ouvintes aqui, olha lá, a média deles ali também é de 40, 46, olha lá. Será que essa galera já teve o amor frustrado lá atrás? Né? Todo mundo acho que já passou por essa experiência, né? Pra levantar depois dá o que fazer, né? É uma luta. 9:02, horário de Brasília. Bora falar de presente, de promoção. Não tem frustração aqui, não. Bora botar essa vibe, essa alegria, essa autoestima lá em cima nessa super sexta-feira, com sol, dia de céu azul. Hoje é 18 de setembro de 2026. E já mandando beijo pra galera aqui, ó, na programação. Silvia já tá com a gente curtindo, né, Silvia? E eu tava falando do gráfico aí, do gráfico. Já tá ficando tudo azul, porque o gráfico vai indicando aqui as regiões, a cidade de Lençóis Paulista. Quantos habitantes tem Lençóis Paulista hoje? Vem o novo censo por aí, não vem? Acho que tá vindo um novo censo aí, para atualizar o número de habitantes da cidade, pelo que eu ouvi falar aí. Hoje a média de quantos habitantes Lençóis Paulista? Média de uns 60 mil? Será que é isso? Então vem um novo censo por aí, bora aguardar. Vocês estão chutando essa média de 60, entre 60 e 70 mil? Tá chegando a 70 mil? Não sei não, hein? 9:03, mas todo mundo na sintonia, o gráfico vai ficando bonito, porque todos os bairros, o centro da cidade, toda a galera já em sintonia. A aventura já tá lá em primeiro lugar, no topo. Imagina o Brasileirão. Quem que é o líder do Brasileirão hoje? Palmeiras? Não, né, Flamengo? Mas imagina lá a tabela pro Lençóis Paulista. Aliás, a Ventura é a número um, é a primeira no topo lá. Olha lá, segue a líder. É assim que fala, segue a líder. A Ventura lidera. Todo mundo curtindo, trabalhando, tem a Ventura ali do lado. Pessoal em casa, arrumando, lavando, organizando. Ele corre, corre, mas tem a Ventura do lado ali, ó. Vai cantando junto. É naquela correria, arruma uma coisa aqui, organiza ali, limpa aqui, passa o pano ali e cantarolando junto com a Aventura FM, a sequência musical. E aí sobra um tempinho, já pega o celular pra fofocar no grupo de WhatsApp, pra zoar, aquelas brincadeiras, memes e tudo mais. E já passa a mão no zap da Aventura e já manda mensagem bem legal pro 3264-9090 pra participar da promoção Sextou com a Aventura, não é assim? Claro que é, não tem segredo nenhum. São 9:04, quem mais tá aqui? Deixa eu ver, a dona Benedita, que é uma querida, sempre curtindo, beijo aí pra todos de São Manuel, o Paulo César também tá com a gente, bom dia pro Edson Dias, o Claudinei tá no Caju também, né? O Caju tá azul, aqui ó, todo mundo curtindo, quem mais tá aí, ó, querendo tábua de frios? Deixa eu ver, toda a equipe lá da VPM Fábrica de Lages, VPM Fábrica de Lages, fica onde? No Distrito Industrial, essa fábrica. Quem mais tá por aqui? Moraes também, tá por aí, Moraes. Todos eliminados, Cazu, fomos todos eliminados. São Paulo eliminado. Santos eliminado. Eliminadíssimo o Santos, né? E o Corinthians parecia que... A impressão que a gente tinha é que foi uma tragédia. Foi uma tragédia. Lembra lá na Copa de 82, Paulo Rossi mandando aquele time dos sonhos para as cucuias, o time do Tele? Mas não foi tragédia nenhuma. Já pensou um time que não chuta uma bola no gol?
querer ser campeão de Libertadores. Sabe, brincadeira, velho?

Mentira, mentira, o time não fez por merecer. Toca de um lado, toca do outro, não chuta, para com isso, não mereceu. Então foi eliminadíssimo o Corinthians, todo mundo eliminado. São Paulo eliminado, Santos eliminado, Coringão eliminado e o Verdão sobrevive, hein? Verdão forte. Vai voando, Verdão, para mais uma semifinal de Libertadores. Quem mais tá por aqui? Deixa eu ver. A Ingrid, bom dia, bom café, queridona, boa sexta, pronto, seu nome tá aqui, já tá participando. É, o Paulo também tá por aqui, São Paulino, sempre com a gente, quem mais? A Vanilda Fonseca também, né, dona Vanilda, na sintonia. A Thaisa Nogueira, do Virgílio Rocha também, ah, o Virgílio Rocha também tá, por isso que eu tô vendo aqui um negócio meio azul aqui. Depois da rodovia, é o Virgílio Rocha, todo mundo curtindo, né, Thaisa? Thaisa Nogueira no Virgílio Rocha. É, Vila Antonieta também, Auxiliadora Mota, né, dona Auxiliadora, beijo. Aí da Vila Antonieta também curtindo a programação. Quem mais tá aqui? Deixa eu ver. É, Rosa também, tá aí, Rosa, tá curtindo na Cruzeiro? Bom dia pra Vilma Lopes também, bom dia pro Fabinho, tá na sintonia, bom dia pro Fernando de Oliveira, né, Nando, curtindo, a Adriana Biral também, Adriana Biral é irmã do seu Biral? É ou não? Adriana Biral Galo, não tem nada a ver, é irmã do Biral, professor? Lá dos anos 80 em Borebi, grande Biral, é? Quem mais? O Alessandro também tá na sintonia. Bom dia, pra Lia também, né, Lia? Do Monte Azul também na sintonia. Todo mundo curtindo por aí. A Cris Germino também já tá com a gente no Manhã Aventura. É, vocês estão bem, né, galera? Tá todo mundo bem? Chegamos inteiros nessa sexta-feira? Emocionalmente, fisicamente, nem tanto, mas chegamos inteiro aqui, né? 98, não esquece, tem a promoção Sextou com a Aventura, manda mensagem 3264-9090, daqui a pouco a gente volta.

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1: 9:14, tô atrasado. 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
1: Bom café pra todo mundo, ótima sexta de alegria, felicidade.

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1: É sexta-feira e está no ar mais uma super edição do Conta Tudo.

0: Melhor ainda com você grudadinho nessa sintonia pra gente fofocar demais.
1: Já que você tocou no assunto, manda a primeira pra gente aí.
0: Sem interesseiro, né? Você só quer saber de fofoca.
1: Sem dúvida, eu já pergunto lá fora. O que tem? Mas ela não conta. Ela deixa pro ar, vai.
0: É, Cido. Você
1: não perde a graça,
0: né? Sede ao ponte, cara.
1: Verdade, mas você, a culpa é sua, né? Comecei a trabalhar com você, comecei a ficar muito bem informado e você sabe que assuntos que mudam o cotidiano do bom brasileiro fazem a diferença.
0: É verdade,
1: então,
0: Cido,
1: por
0: você
1: isso,
0: tem razão.
1: Por isso, conte tudo, não esconda nada.
0: Então bora, minha
1: então,
0: gente.
1: Então vai lá.
0: Olha só, meu povo, a nossa primeirinha de hoje.
1: É.
0: Vou começar então, Cido, falando.
1: De investimento.
0: Não, da Anitta.

0: Grande, Rio, em Duque de Caxias, no Rio de Janeiro.
1: Olha só.
0: Mas ela, que foi anunciada como a nova rainha de bateria da escola pro carnaval de 2027, recebeu muitos elogios, né? Claro. Mas também críticas ao desempenho e chegou a ser comparada com Virgínia Fonseca.
1: Ô, louco.
0: Mas dá pra comparar, gente? Porque...
1: Não tem assim, muito a ver, não, né?
0: Deixa baixo.
1: Deixa pra lá, vai.
0: Além de assumir o posto à frente dos ritmistas, a Anitta também participa da disputa do samba enredo, né? Da Grande Rio, como uma das compositoras de uma obra finalista. Será que ela vai ganhar?
1: Imagina compositora ela, também?
0: Imagina ela sambar.
1: Aham. Uhum.
0: E também sambar o próprio enredo.
1: Sim. Que ela criou, né?
0: Chique, eu achei.
1: Meu Deus, isso é poder, hein?
0: É,
1: tá empoderada,
0: gente,
1: essa menina, hein?
0: Não é à toa que ela é considerada... poderosa,
1: verdade,
0: né?
1: Verdade. Vamos ver no que dá, né?
0: Vamos ver, gente.
1: Boa.
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0: É o som dela, de Marília Mendonça. Marília Mendonça, supera. Supera com a Marília Mendonça nessa manhã de sexta-feira, 18 de setembro, é isso aí? Tá errado esse calendário, não? Não é o calendário antigo do ano passado? Ah, não, é o novo, 2026. 18 de setembro de 2026. São 9h27 no horário de Brasília. Todo mundo curtindo a programação por aí. Oi, Silvia. Também ligada aí, Silvia. Bom dia. Todo mundo tomando café por aí ainda? Tem café? Bom, me deparei uma surpresa legal agora há pouco aqui, saídos. Eu vi que vocês estão todo mundo tomando café, vocês mandam foto do café da manhã, de vocês, é, isso é muito bom. E aí vocês me atiçaram, saí daqui do estúdio para ir buscar um cafezinho quente ali também, bater um papo com o Marquinhos. E qual não foi minha surpresa na hora que eu cheguei na cozinha? Um queijo, um queijão, já pela metade também, hein? Já pela metade, adivinha? Paulo e o Marquinhos, se eu não chego a tempo, eu ia ficar sem nada. E eu nem sabia de onde tinha vindo esse queijo, o que é a coisa mais linda do mundo. E aquele sabor assim, bem mineiro também, mineirinho, queijo mineiro, isso aí, ó. Tá lindo esse queijo, tá delicioso. Meu Deus do céu, quem que trouxe isso aí? Ah, foi a nossa Camila, nossa querida Camila, nossa nova colaboradora aqui do departamento de vendas. Ah, gente boníssima, grande amiga, gente da melhor qualidade e uma especialista em queijos. Aliás, se alguém quiser o queijo aqui, né? É só falar com a Camila. Não tá custando um queijo desse aí, ó? Um queijo bonito e saboroso, especial desse aí? Eu não sei não, queijo desse aí deve tá chegando a quase R$200, hein? Não tá, Camila? São 9h28, horário de Brasília, mas tá delicioso esse queijo, brincadeiras à parte, tá incrível. Mas se eu não chego a tempo ali, só que eu cheguei a tempo, eu consegui ainda provar pelo menos uns 3 ou 4 pedaços ali desse queijo que tá magnífico. Até parece queijo mineiro, mas não é paulista, é do interior. Quem mais tá com a gente? Deixa eu ver. Oi, Rebeca, também curtindo, Rebeca? Bom dia pra Macatuba, né? Macatuba também na sintonia. Sexta-feira de sol na região toda. Todo mundo aqui em 90.1. Quem mais aí? Pessoal do Residencial Iletas, é isso? Quem tá aí no Residencial Iletas? Curtindo a programação? É, digita o nome aí, manda o nome. Quem mais tá aqui? Deixa eu ver. Com a gente na Aventura FM. Gisele também chegou pra curtir, Gisele. Quem tá falando vai Corinthians aí? Você, Antônio Alencar. Antônio Alencar, corintiano. Já com a gente nessa sexta-feira também. Ângela Cássia também. Você tá legal aí, dona Ângela? Quem mais tá aqui? Deixa eu ver. Dona Maria Laurindo, lá do Mamedina. Maria Laurindo. Tá curtindo a programação? São 9h30. Não esquece, hoje é sexta, tem a promoção Sextou com Aventura. 3264-9090. 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É porque esse queijo aqui, você não vai experimentar, a não ser que se mandar uma mensagem aqui a pouquinho, eu indico pra Camila aqui, né? Se quiser esse queijo aqui, que é sensacional, esse queijo aqui. Só não fiquei sabendo o preço ali ainda. São 9h30, quem mais? Tá na sintonia. Ed Marcos também na programação. Quem que falou que a VPM, eu perguntei se a VPM ficava no Distrito Industrial, mas não, né? Ela fica ali na parte alta da cidade, né? Ali próximo ali pra cima do Bela Vista, naquela rua ali, né? A VPM Lages, pessoal sempre curtindo por lá. Fica ali, né? Beleza, o pessoal já passou o recado aqui, ó. A localização, a Neuza Luiza, você tá legal por aí, dona Neuza? Amanda Cristina também, Ferreira, curtindo a programação. Bom dia pra Cláudia Rosária Marques também, tá com a gente aí. Bom dia pra quem mais tá aí? Deixa eu ver, tem mensagem de áudio aí. Fala, Guilherme.
1: Ela fica ali.
2: Bom dia, Ventura.
0: Fala, Guilherme.
2: Aqui é o Guilherme.
0: Fala, Guilherme.
2: Tamo na lida aí. Gostaria de participar do sorteio aí. Abraço.
0: Beleza, 9:31 no horário de Brasília. Tem mais mensagem de áudio? Tinha umas aqui, ó. Deixa eu ver aqui se eu acho as mensagens de áudio aqui. Fala, Claudinei.
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0: Pronto, pronto, esse é o Claudinei, tá dado o recado. E mais aí, fala seu, fala Cazu, pode falar.
4: Ô Marcão, bom dia, sextou, hein? Ô Marcão, toca a pátio do Poço Manais, tamo aqui na lida aqui, Marcão. Forte abraço aí, meu parceiro, tamo junto.
0: 9:32.
5: Márcio, bom dia, tudo bem?
0: Beleza.
5: Márcio, aqui é o Paulo, tá falando?
0: Fala, Paulo.
5: Coloca uma música pra mim aí, do Amado Batista, Folha Seca. Coloca meu nome no sorteio da tábua de frio do Lime do Empório de Queijo.
0: Bom, beleza, já tá.
5: Tudo de bom, abraço.
0: Beleza, Amado Batista, será que eu acho o Amado Batista, não? Ele tá com aquela esposa dele, é novinha, né? Que idade tem a esposa do Amado Batista? O Amado Batista tá com quanto? Deixa eu ver aqui, peraí. Amado Batista, deixa eu ver a idade do homem aqui. O Amado Batista nasceu em 1913. É um cantor brasileiro, compositor. O Amado Batista tá com 90 anos quase, quase 90. Que idade tem a esposa do Amado Batista? A esposa atual do Amado Batista, não sei quantas que ele teve. Deve ter tido algumas, né? Claro que ninguém bate o Fábio Júnior, que teve 67 esposas. Mas o Amado Batista deve ter tido pelo menos umas 8 aí. Essa atual tem 20, não tem 30 anos. São 47 anos de diferença do Amado Batista para essa atual esposa dele. Mas tá firme e forte lá com ela, lá. É a nóia, novinha. Quem mais tá aqui na sintonia enviando mensagem pra gente no 3264-9090? Diga lá,
6: pastor. Bom dia para todos da Ventura. Bom dia para todos os ouvintes. Deus abençoe a nossa sexta-feira. Então, um abraço pra nós aqui da Defil. Tamo ligadão na Ventura.
0: Da Defil.
6: Coloca meu nome no sorteio. Quero ganhar essa tábua de frio.
0: Essa atual. Então, pronto, 9:34. No horário de Brasília. Quem mais aí pra falar?
7: Bom dia, Márcio. Bom dia, meu querido.
0: Bom dia.
7: Um abraço pra você, pra sua equipe, pros seus ouvintes. Aqui é o Guilherme que tá falando. Desejando pra você uma ótima sexta-feira. Toca um modão aí pra nós aí. E põe eu nesse sorteio aí. Boa sexta-feira, meu garoto.
0: 9:34. Oi, Vera. Vera também tá ligada na programação. Bom dia pra Rose. Também tá com a gente aqui. A Dani também já deixou o recado no 3264-9090. Quem mais aqui? Deixa eu ver. Pessoal de Agudos aí. Ronaldo, sempre ligado, Ronaldo. Bom dia. Marcão também tá em Buribi, Marcão. Tudo tranquilo por aí? Como é que tá o sítio aí? Como é que tá a chácara? Muita coisa pra fazer na chácara aí, não. Beijo pra todos aí de Buribi, pra você, tá bom, irmão? Um abraço forte aí. Quem mais? Deixa eu ver. Lucinéia também, tá curtindo onde, Lucinéia? Tá no Caju também, pessoal na sintonia aí. Quem mais? Tá aí o Peter. O Peter é de Sorocaba. E tá ouvindo a Aventura FM. Você tá por aqui, Peter? Tá aqui pela cidade, trabalhando? Sede Sorocaba. Sorocaba é grande, né? Quantos habitantes tem Sorocaba hoje? Cidadão, né? Sei lá, 700 mil habitantes. Eu falei do novo censo que tá para acontecer aqui em Lençóis Paulista. Em breve a gente vai descobrir o novo número de habitantes aqui da nossa cidade, depois do censo, evidentemente. Mas aí tá aqui o Peter de Sorocaba. A última vez que eu passei por Sorocaba deve ter sido no começo dos anos 90. Então deve ter sido uns 30 anos atrás. Mas Sorocaba é grande, deve estar com 700 mil, sei lá, passou de 500 mil, com certeza. A bela Sorocaba. São 9:35. Quem mais? A Denise também já tá curtindo a programação do nosso Manhã Aventura. Não vai esquecer, tábua de frios daqui a pouquinho para vocês. Da promoção sextou 3264-9090. 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A gente volta já.
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0: Quem ama, cuida, Kel.
1: Eita, minha gente, vamos trazer resumão pra você de quem ama, cuida. Oh, meu Deus, nessa sexta-feira o Ademir e a Adriana vão trocar ameaças.
0: Epa.
1: O clima vai ser hostil, viu, Cido?
0: Ah, é? É.
1: Bom, a Rosa vai ficar super arrasada pela Helenice não querer denunciar o Tom. E o Ademir vai ficar super tenso quando a Adriana pergunta se foi ele quem matou o Arthur.
0: Ih, ah, também, né? Uhum. Olha a situação.
1: Bom, o Rafael vai se negar a desfazer o contrato com a floricultura da Elsa a pedido de Pilar. E o Otoniel

0: pedir pra Liris que encontre o documento do pai da Brigitte e a Nancy vai ficar surpresa ao procurar Thiago em sua casa e encontrar Pilar com ele.
1: Ah, eu não quero nem ver. Acho que eu não vou assistir hoje não, Kel.
0: Bom, pra encerrar, o Tom vai questionar a Helenice ao encontrar a Adriana em sua casa.
1: É o que acontece hoje. É bem que eu falei, a sexta-feira vai estar tá brava.
0: Vai, né?
1: Meu Deus. Quem é uma cuida?
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0: 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Ventana, faltam 20 para as 10 no horário de Brasília. 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
0: Ponto Manhã tá de volta ao vivaço para você. Edição dessa sexta-feira, dia 18 de setembro de 2026. Deixa eu ver aqui quem tá. Eu passei informação do Amado Batista no bloco anterior de forma errada, equivocada. Então deixa eu me retratar aqui, né, João? João tá curtindo aí, fã de carteirinha do Amado Batista. Então vamos lá, vamos passar uma informação correta, com base em pesquisas aqui, ó. A gente fica brincando aqui, mas o Amado Batista nasceu no dia 17 de fevereiro de 1951. Eu errei por pouco, falei 1913, né? 1951 nasceu Amado, então ele tem... Pega a calculadora de celular, né? 75 anos, o Amado Batista, 75 anos já. E a dona Calita Franciele, é a dona Calita, que é a esposa atual do seu Amado Batista, tem apenas 23 anos? Mas ela não tinha idade assim para ser uma bisneta do Amado Batista? Ou eu tô com uma atitude etarista aqui, né? Então deixa pra lá, não é normal. O amor não tem idade, quando bate o sentimento, ela olhou pro Amado Batista, ele todo inteirão, 75 anos, mas muito bem conservadão, pele boa, cabelo bem cuidado, pintado. Seu Amado Batista olhou nos olhos dele, brilhou, bateu no peito, a paixão. Aquelas palavras românticas, ele cantou uma música romântica pra dona Calita, né? Cantou Folha Seca pra Calita. E aí não teve jeito, ela se apaixonou pelo seu Amado Batista. Ela com apenas 23 anos, foi aquele amor à primeira vista. Não teve jeito, arrebatador. Então aí, ó, estão casados, né? 18 para as 10, quem mais tá ligado com a gente aqui enviando mensagem pelo 3264-9090? Quem que é? Deixa eu ver.
2: Bom dia, Márcio. Bom dia, amigos da Aventura FM. Aquele abraço, muito bom dia a todos na audiência da Aventura. E estou passando para parabenizar aí pelo brilhante programa, né? Que todas as manhãs vem aí deixar toda a nossa Lençóis Paulista e toda a nossa região Centro-Oeste Paulista com muita alegria aí através da sua programação. Beleza. Toca para mim o Elton John, Sacrifice, música Olha bonita, para a gente relembrar aí os anos 80. Ofereço a todos na audiência da Aventura e também a você aí no comando deste programão. Forte abraço e até de repente, querendo Deus, um ótimo final de semana a todos.
0: Beleza, meu irmão. Só não deixou um nome aí, né? Falou muito bonito, falou bonitão, né? Até parece um apresentador assim também. Bom, o Elton John, vê se eu acho aqui. Falei do Amado Batista, tá com 75, o Elton John tá com quase 80, praticamente 80. E esteve no Brasil, no Rock in Rio, se apresentando, já tinha se aposentado, decretado a aposentadoria, mas tocou no coração dele, né? Ele achou que estava sendo ingrato com o Brasil, que ao longo de toda a sua carreira o acolheu tão bem. Sempre foi apaixonado por Elton John, pelas suas músicas, por toda a sua história. E a ele, como gratidão, voltou da aposentadoria. Tava lá na piscina, à beira da piscina, com champanhe, ele e o maridão, os dois de vida boa, lá em Londres, falou, não, cancela, guarda champanhe, pega a toalha, lá bora, partiu Brasil, partiu Rock in Rio. Para agradecer, gratidão pura ao Brasil, Elton John, esse grande nome da música pop, aos 80 anos, veio participar pela última vez do Rock in Rio. Última vez, eu que tô dizendo. Vai que o cara volte o ano que vem de novo, né? 16 para as 10. Já tem tábua de frios do Empório do Quê? Da promoção Sextou com Aventura. Wesley Safadão e Natanzinho cantando em 90.1. Nesse dia lindo.

0: O Wesley Safadão, na sua rádio, mais perto de você, no nosso Manhã Aventura. É nosso, é meu e seu, é tudo nosso aqui. Wesley Safadão, Wesley Safadão. E Natanzinho Lima. Mentira estampada, são 9h47 da manhã, no horário de Brasília. Ricardo também curtindo, abraço, irmão, boa sexta-feira. Walter também tá ligado com a gente, bom dia pra todos aí do núcleo, viu, Walter? Júlio Ferrari também, a Cristina tá curtindo aí, Cristina. Legal demais, bacana. Bom, o café da manhã já acabou, né? Olhei ele também, foi ali ver se tinha sobrado um pedacinho de queijo, sobrou nada. Mas nem a assadeirinha tá ali mais, não tem. Então o café da manhã já foi embora. 9h50 também, tá pensando em almoço já, galera. O que eu vou fazer pro almoço hoje, essa sexta? Vocês já estão pensando no cardápio do almoço, tá? Já é sexta-feira, 18 de setembro de 2026. Bom, deixa eu dar, tem resultado de promoção, já pintando por aqui, da promoção sextou, tem tábua de friso em pó do queijo o dia inteirinho. Dia inteirinho pra vocês aqui, tá bom? Então vai participando. A ganhadora aqui do nosso Mãe Aventura é você, dona Amanda Cristina, tá bom? Amanda Cristina, só passar por aqui depois, retirar seu vale prêmio. E bom apetite na primeira tábua de frios do dia. Faltam 9h10, mais participações. O quem mandou aquela mensagem foi você, né? Maurício Fusco. Maurício Fusco, tá bom, irmão? Obrigado pela participação. Quem mais tá curtindo aqui? Deixa eu ver. A Aline também tá ligada. A Aline tá ligada com a gente. A Vanessa também tá curtindo, né, Vanessa? O nosso Manhã Aventura. Todo mundo em sintonia, curtindo aí. 9h10. Acabou não, tem muito mais. Daqui a pouco.
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3: E o Conta Tudo continua e, claro, continuam por aqui as fofocas.
4: Oh, coisa boa, é tudo que eu gosto. Cedo Juliette, ela ex-BBB, cantora, etc, vai se casar, né?
3: Ah, é?
4: E ela e o noivo Kaique Cervene prepararam um presente especial pra convidar os padrinhos e madrinhas do casamento.
3: O quê?
4: Eles entregaram caixas personalizadas que incluem uma escultura em formato de ovo, produzida pela oficina Francisco Brenand.
3: Olha, uma escultura em formato de ovo.
4: Isso, a peça simboliza criação, origem da vida e recomeço, segundo eles.
3: Mas eu ficaria mais feliz, sabe com o quê?
4: Um
3: ovo de Páscoa gigante.
4: Nossa, com chocolate.
3: É. O que eu vou fazer com um negócio parecendo um ovo lá em casa, mano?
4: É de enfeite. Olha, os ovos de cerâmica são pintados à mão e podem custar até um mil reais, não.
3: Não,
4: mil e quinhentos reais.
3: R$1.500?
4: Isso.
3: Pensando bem.
4: É de 530 a 1.500.
3: A 1.500?
4: Isso.
3: Pensando bem, ovo de Páscoa é mais barato, né?
4: É, né?
3: Preferi esse ovo aí mesmo.
4: Dá pra vender depois na internet?
3: Não, mas você não precisa falar agora, né?
4: Que
3: o povo vai pensar de mim?
4: Ah, desculpa.
3: Então, eu gostaria de receber um desse aí.
4: Mas você é padrinho?
3: Eu? Não.
4: Então.
3: Já era?
4: Chora, me liga.
3: Ah, então deixa eu. Sabe o que eu vou fazer agora? Vou embora.
4: Carpe um lote?
3: Não, eu não quero. Ah. Essa é uma dica pro pessoal que tá desordenado. Beijo, turma.
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5: Ventura, faltam 6 minutos para as 10 da manhã. É o finalzinho da edição de hoje. 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Ó, finalzinho do manhã, o Aguinaldo também curtindo aí, seu Aguinaldo, boa sexta-feira, quem mais aí? Deixa eu ver, o Regi também, né? Curtindo a programação aí, né? Quem mais? O Davi também, né, Davi? Tá onde, Davi? No Birama aí, abraço pra todos aí do Birama. Finalzinho então no manhã, obrigado, viu, gente? Pela audiência, pelo carinho, pela amizade, pelo respeito, desculpa alguma coisa, alguma brincadeira, daqui a pouco ele tá por aí, já tá chegando ali, ela chegou, esse é o cara, é o Adriano Duarte, aliás, amanhã eu não vou estar por aqui, eu volto quando então? Eu tô vendo na luz ali a escala, eu não vou estar aqui amanhã, é você, Adriano? Amanhã toda com eles? Pronto, então, eu volto só semana que vem, ou vou ficar esperando ordens aqui, viu, pra voltar. Então amanhã vocês vão sentir saudades, vão ficar com saudades minhas. Amanhã vocês não ouvirão minha voz. Amanhã não vou estar por aqui. Partiu Itaquaquecetuba. Mas amanhã você vai estar na companhia desse brilhante comunicador que é o Adriano Duarte. No sabadão, no programa dele de manhã e no sabadão depois também, né? Vai direto com vocês, tá? São 9h56, mas a gente se fala a qualquer momento aqui na Aventura, tá bom? Deus nos proteja nessa sexta-feira, vai ser incrível, legal. Moisés e Mariano e Diego e Vitor Hugo fechando. O Adriano te faz companhia já já. Curtiu o Adrianão daqui a pouco no Estúdio 901.
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8: 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Sexta-feira. Ah, que beleza.

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0: Última sexta, sextou, né? Assim que fala, ZYM936 90.1, sextou.
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0: A partir de agora tem estúdio 901 e tem tábua de frios pra você do Empório do Queijo. Vamos juntos a partir de agora, então, até o meio-dia, né? Onde chega o horário eleitoral. Abrindo oficialmente o estúdio 901 com Lola Young, Messi.
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0: citado entre os investidores que teriam sido prejudicados em um esquema financeiro nos Estados Unidos. O empresário Sid Hardjawar foi condenado a 11 anos de prisão e ao pagamento de mais de US$31 milhões em restituições às vítimas. Segundo as autoridades americanas, parte do dinheiro dos investidores foi usada para financiar despesas pessoais e um estilo de vida luxuoso. O valor que Travis teria perdido não foi divulgado.
1: Tudo sobre os famosos.
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0: Pilots com Stress It Out. 10h32 rolou por aqui também nessa sexta aí, Evandro, Matheus Lessa e Morena, Yasmin Santos, Hugo e Guilherme, Kleber e Cauã. Daqui a pouquinho tem o Pediu Tocou. Depois do intervalo comercial, volto aí com as primeiras mensagens enviadas pelo 14 3264 9090. Beleza, o zap da aventura pra você participar e concorrer a tábua de frios, um sextou. Se não mandou a sua mensagem, mande que dá tempo, porque tem aqui uns minutos de intervalo e a gente volta daqui a pouquinho, inclusive com Luan Santana, Olho Marrom cantando. E se der o tempo aí no bloco, ainda vem Maiara e Maraíza. Quem sente saudade sou eu. 10h32, bom dia, ótima sexta.
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17: Beleza, conforme prometido, então vamos atender os primeiros zaps por aqui. As mensagens estão chegando, afinal de contas hoje é sexta, né? Sextou, o pessoal tá com bastante ânimo para esse final de semana, não é isso? E conferir uma tábua de frios ainda do Empório do Queijo, melhor ainda. Bora curtir um som aí, quem tá falando comigo, alô, bom dia. Elias Luiz, com certeza, vamos curtir vários sons por aqui. Pedidos por vocês, né, ouvintes? O Cavalo do Primavera tá aqui curtindo a gente também, tá a fim de ouvir o Gustavo Lima, vai pro meu amigo Cleiton Rafael Freitas diz ele, vai pro seu Carlos, para todos os ouvintes da Ventura também, quero participar do sorteio. Fechou. Alessandra Ponsoni, bom dia, minha querida, uma ótima sexta para você também, viu? Bom dia, meu amigo, sextou, estou aqui curtindo, hoje ficando mais novo, 43 anos, um abraço, felicidades aos aniversariantes especial, Cleiton Alves, que participa direto comigo hoje, tá aniversariando. Quem sabe se não fatura a tábua de frios de presente, hein, Cleiton? 10h39. Bom dia, aqui Raquel, me ponhando sorteio. Fechou, Raquel? Tem voz do ouvinte no ar aí, ó.
18: Bom dia, Adriano. Bom dia, Dani. Eu vi a música aí.
2: pode fazer sorteio, ótima sexta a todos.
17: Opa, valeu, Donizete, obrigado pela dica, pela música também que você tá indicando, né? O Adilson de Lençóis Paulista quer pedir uma música Problema, o lançamento da Simária, gravado no novo projeto dela, o último dia 12 de setembro, ela sabe de tudo, hein? Aproveito para mandar um abraço especial, agradecimento especial a todos os ouvintes e toda a equipe da rádio e pedir para me colocar no sorteio também. Moraes, diga!
6: Adriano, bom dia. Adriano, sextou, hein? Adriano, toca a letra da rapaz, por favor. Bom fim de semana.
17: Obrigado, Moraes. É a hora do zap, gente. Gostaria de ouvir Zezé de Camargo aí. Um abraço pra Suzy Aparecida da Silva. A Rose também tá pedindo uma música do Maná. Nossa, essa música é linda, hein, Rose? Daqui a pouco eu toco pra você, tá? Tá participando com a gente do sorteio também. Ótima sexta pro Alessandro Favorim, que printou o aplicativo da Aventura. O Mauri Ponsoni, que tá comigo também. Quer participar do sorteio aqui também? Deixa eu ver. O Antônio Alencar, falou Antônio. A Iracema, bom dia, Iracema. Quero oferecer uma música do Henrique Juliana e Eliana, motorista da Defilp. Alô, galera da Defilp, bom dia. Bom dia, ótima sexta também. Deixa eu ver, essa mensagem é da Eliana. A Amanda Cristina Ferreira da Silva, curtindo a programação 10h40. Sebastião Cabral, fala.
16: Bom dia, Adriano. Bom dia, Ventura. Sebastião Cabral, do Júlio Ferrari. Quer participar do sorteio? Roda uma música Folha Seca aí pra gente.
17: Opa, valeu, Cabral. A Andréia Angélico tá querendo ganhar a tábua de frios. A Maria mandou áudio.
18: Bom dia, meu querido amigo Márcio, tudo bem? Márcio, eu quero ouvir uma música bem legal mesmo, da Lauana Prado. Oferecer para todos que gostam.
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18: Bom, meu querido, tchau, fica com Deus, Deus abençoe, um beijo grande, tchau, tchau.
17: Maria,
18: fica com
17: aqui
18: Deus.
17: É o Adriano, o Márcio já foi embora e ele volta só segunda, porque amanhã ele pediu para eu fazer o dele também, amanhã nós vamos fazer em dose dupla aqui, o horário meu que é de manhã e o do Márcio depois, né? Ele só volta na segunda. Olha que amigão bom, hein? Dando uma folga pro Márcio aí. O Adriano, bom dia, Vera, gostaria de participar do sorteio, do jeitinho que você escreveu, Vera, tá bom, daqui a pouco, viu?
20: Bom dia, Ventura, aqui é o Gustavo da JML. Gostaria de participar do sorteio de sexta-feira. Só com a música pra nós aí, Alexandre Pires, Fala Mal de Mim. Um abraço a todos os ouvintes, valeu.
17: Valeu, querido, um abraço, Gisele, bom dia, Gisele Cristina, obrigado pela audiência, o Joselito Lima também, música do Amado Batista, se for possível aí, um abraço pra você, José, um abraço, Joselito, né? Bom dia também para a Cleide Argentino, a Maria Elisa Badesco, que mandou um abraço aqui, o Adilson Biasi.
21: Bom dia, Adriano.
17: Adilson.
21: Eu preço a programação de todos vocês da rádio e a população de Lençóis Paulistas participando do sorteio da tábua de frios.
22: Olá, Adriano, e aí, tudo certo? Adriano, toca pra nós aí a música do Mato Grosso e Matias, Matuto, que nos coloca no sorteio aí, beleza? Abraço, meu querido.
23: Oi, Adriano, bom dia, tudo bem? Ô, Adriano, toca uma música pra mim aí, Gustavo Lima. Pode ser qualquer uma dela que tá na programação aí, coloca meu nome no sorteio. Aqui quem tá falando é o Paulo. Tchau, um abraço, tudo bom.
17: Antes do Paulo aí veio o Fernando, né? Valeu, Fernando. Vera, bom dia.
24: Oi, Adriano, bom dia, aqui é a Vera. Não é essa Vera que você falou agora, não, é outra. Quero ouvir a música Amado Batista, oferecer pra todo mundo que tá ouvindo. Coloca meu nome no sorteio aí.
17: Valeu, Vera, já tá, o Railton tá comigo também na programação aqui, né? Eu quero ouvir, que música que você quer, Railton? Você manda aqui o nome da música, Cláudia também tá mandando áudio, Cláudia.
25: Bom dia, Ventura, toca Jean Giovanni, mensagem errada, é a Cláudia, gostaria de participar do sorteio, oferecer pra todo mundo que tá ouvindo.
17: Fechou, Cláudia. Obrigado pela sua participação, viu? Deixa eu fazer uma pausinha aqui nas participações e chamar um contato aqui. Um contato não, né? Nós estamos pessoalmente, nós não vamos pra rua, ele já tá aqui dentro. É o Renato, né, Renato? Bom dia, Renato. Prazer tê-lo aqui na programação dos Estúdios Aventura.
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17: 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Tá com ele aqui também a nossa representante comercial, que é a Camila. Um abraço especial, Camila. 10h47, voltamos já já aqui na Aventura.
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17: 10h48.
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1: Muito bom dia, nós vamos agora trazendo as informações do esporte nesta sexta-feira. O Flamengo tomou um susto, mas garantiu a classificação à semifinal da Libertadores na noite desta quinta-feira no Maracanã. O time rubro-negro avançou ao buscar o empate em 1-1 com o Independiente Del Valle, apesar da expulsão de Jorginho no segundo tempo, mantendo vivo o sonho do pentacampeonato. Como venceu o jogo de ida no Equador por 2-0, o Flamengo passa para enfrentar o Estudiantes, que eliminou o Corinthians nas quartas de final. O jogo de ida pela semi do torneio continental está previsto para a semana do dia 13 de outubro, enquanto o da volta deve ser realizado na semana do dia 20 do mesmo mês. Informações agora do Corinthians. O executivo de futebol do Corinthians, Marcelo Paz, defendeu o trabalho do técnico Fernando Diniz durante a entrevista coletiva concedida nesta quinta-feira no CT Doutor Joaquim Grava, um dia após a eliminação da equipe nas quartas de final da Libertadores. O dirigente revelou que o presidente do clube, Osmar Stabile, compareceu ao CT nesta quinta-feira para conversar com os jogadores e reforçou a confiança do treinador. Paz também descartou qualquer possibilidade de mudança no comando técnico e demonstrou confiança em uma reação da equipe. E o goleiro Gabriel Brazão será desfalque do Santos na partida contra o Remo neste sábado pelo Brasileirão. O jogador voltou a sentir fortes dores no ombro esquerdo após a derrota para o Atlético Mineiro pela Copa Sul-Americana e retornou ao litoral paulista nesta quinta-feira para ser avaliado. Brazão iniciou o tratamento ainda no vestiário da Arena MRV, mas o quadro não apresentou melhora até o momento do embarque da equipe para Belém, onde terá o próximo compromisso pelo brasileiro. Como as dores já vêm sendo tratadas há alguns meses e pioraram nos últimos jogos, o clube optou pelo retorno do atleta ao CT Rei Pelé. O goleiro já tinha uma cirurgia programada para o final da temporada e, diante do agravamento do problema, porém, o procedimento deve ser antecipado e Brazão pode desfalcar o Peixe por tempo indeterminado na temporada.
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12: 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Ah, que beleza!

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0: Abrindo e continuando, começando e já continuando as mensagens. Bom dia, quero participar do sorteio, quero registrar que a audiência do Ronaldo Damasceno foi quem falou nessa mensagem. Alessandro, bom dia. Tá pedindo Coab City, né? Negritude Júnior. Valeu, Alessandro, abração. Neuza, bom dia.
3: Oi, Adriano, bom dia. Bom dia, Vinícius da Ventura, aqui é a Neuza. Adriano, quero ouvir uma música da programação, vou mandar para todos que estão ouvindo. E também quero participar do sorteio, tá bom? Beijo grande a todos, tchau, tchau.
0: Beijos para quem tá aniversariando hoje, bom dia, quero participar do sorteio, aniversário, né, o Tuca? Feliz aniversário para você, viu? Muitos, muitos anos de vida para Tuca, valeu, aniversariando a Tuca. Alô, Ângela Cássia, bom dia.
4: Bom dia, Adriano, tudo bem? Abençoada sexta-feira para todos nós. Adriano, gostaria de ouvir a música Sem Direção, Vitor Vendo, ofereço para todos. E gostaria de participar do sorteio, tá bom? Um abraço.
0: Oi, Mari, bom dia também, pedindo Henrique e Juliano. Obrigado pela participação da Mari. Alô, Silva.
5: Olá, Ventura FM. Bom dia, sextou. Hoje é dia de ganhar a tábua de frio, não é? Tô de olho nessa tábua de frio hoje. Gostaria de ouvir a música aí de Zezé de Camargo e Luciano. Oferecer aqui todos os ouvintes seus, tá bom? Beijo no seu coração, Adriano, que tô te ouvindo aqui, viu? Tamo junto, tem um bom programa. É o Mr. Silva.

0: Tudo bem, Adriano? Gostaria de participar do sorteio. Quero que você toque uma música bem bonita pra nós. Amado Batista, Folha Seca. Para oferecer pra todos que estão escutando aqui nas Nações. Meu esposo Helena, pra você e pra toda a sua família. Pra minha filha Maria Vitória. Um ótimo final de semana pra você. Deus te abençoe, Deus te abençoe.
1: Bom dia, Ventura. Bom dia, Adriano. Aqui é o Gilson Mota, do Júlio Ferrari. Toca uma música aí pra nós, quero participar do sorteio.
2: Bom dia, Adriano. Um grande abraço a todos vocês aí da rádio e o pessoal aqui da Ubirama.
3: Esta foi a Maria Aparecida, que deu continuidade às mensagens pelo Zap da Ventura.
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8: Continuando, pediu, tocou com Gustavo Lima, Bala Lojada. Leonardo, sextou.

Bom dia, Adriano e Raílto. Ô Adriano, toca a música do Zezé do Camargo Luciano, Os Irmãos da Lua, e oferecer para todos os ouvintes da Aventura FM.

0: amigo das estrelas, o Railton, quem pediu. Daqui a pouco, depois do intervalo comercial, daqui a 7 minutos, tem o resultado do sorteio aqui. E tem o Jadson, Lauana Prado e Amado Batista.
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2: Voltamos com as músicas por aqui no Pediu Tocou. Letras Garrafais.
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0: Rosa Maria faturou aqui a tábua de frios, já tá aqui comigo, 13,93, final do zap dela. Valeu, Rosa Maria, abraço pra você, bom dia a todos e continue com a Ventura FM do Pediu Tocou, tem mais tábua de frios nos outros horários, hein? É só participar.
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0: Amado Batista, se não for pro amor...

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2: Angelina Jolie estaria planejando uma grande mudança de vida agora que os 6 filhos estão mais velhos. A atriz pretende adotar uma rotina mais nômade e passar mais tempo viajando pelo mundo. A ideia é conciliar as viagens com projetos humanitários, culturais e artísticos. O Brasil está entre os possíveis destinos e pode receber o primeiro espaço internacional do Ateliê Jolie. Angelina também pretende passar alguns meses do ano no Camboja, país onde mantém uma fundação voltada à conservação ambiental e ao desenvolvimento comunitário.
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0: Emerson tá dizendo aqui, Macatuba, abraços, Emerson, tudo de bom, viu? Continue participando e boa sorte. A Rosa Maria faturou aqui o sorteio da tábua de frios, final do zap 1393. Bom dia, estamos com vocês na audiência, é o Marcos falando, valeu, Marcos.
1: Bom dia, Adriano, aqui é a Aline de Santa Terezinha. Toca a Luan Santana aí, quero oferecer pra todos que estão ouvindo aí, coloca meu nome no sorteio.
2: Ventura. Bom dia, Adriano. É Célio da Rondon. Estou ouvindo seu programa, ouço todos os dias. Meu rádio se colou na Ventura. Bom, tudo de bom pra você. Toca uma música boa aí. Tá? Abraço.
0: Muito obrigado, Célia. Alô, Rondon, abraço. Oi, Dora, bom dia pra você também. Obrigado pela audiência da Dora. Farias participando aqui também. Alô, bom dia. Tem áudio na programação?
3: Bom dia, Ventura. Eu sou a Cristiane do bairro Secap. Gostaria de ouvir a música. Ela gosta demais do Chapeludo. E gostaria de participar do sorteio. Beijos e abraços a todos. Ótima sexta-feira. Deus abençoe.
0: Valeu, obrigado pela participação. Alô, bom dia, Orides. Curtindo a programação, Orides, lá na Secap. Um abração especial para você, viu, Orides? Obrigado pela audiência sempre também. Vamos já aguardando aqui o espaço pro horário eleitoral gratuito. Ainda tem Jean e Giovanni que vai participar da programação fechando pra gente aqui.
4: Sexta-feira! Ah, que beleza!

0: Rosa Maria, 1393 é o final do zap dela.
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0: Obrigado pela participação de todo mundo. Voltamos amanhã com 4 horas de duração no Estúdio 901 e o Sabadão, cobrindo aí a folga do Márcio. Jean Giovanni vem fechando com Mensagem Errada a programação. Na sequência você fica com o Horário Eleitoral Político. Abraço especial para você.
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0: Não é à toa que a história dela mexeu tanto com a Cris.
3: Ela voltava muitas vezes ou de carona quando ela conseguia ou a pé, mas ela saiu dali empregada. Quando a mulher se propõe a fazer uma coisa, ela não faz só por ela, ela faz por ela e pela família. Então é essa garra e essa força que a gente vê em cada mulher que faz o curso do Caminho da Capacitação.
1: De carona ou a pé e atrás de um sonho.
0: Liliane é das minhas, já tem até o próprio salão de manicure dela, abraçou a oportunidade que virou profissão, profissão virou renda, renda virou independência.
5: Ainda bem que é
1: E não é só a Liliane não, viu? Tem muitas outras histórias de superação. Tem até mulher botando as caras onde disseram que ela não tinha lugar.
6: Esse curso de solda foi uma oportunidade maravilhosa, ainda mais pro grupo feminino, que não tem oportunidade, não tem como entrar nesse ramo, né?
1: E tem gente que precisou superar uma barreira a mais.
7: A minha

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7: Sexta-feira, dia 18 de setembro de 2026, meio-dia e 35. A partir de agora no ar, mais uma edição do 90.1 Notícias. Pra gente fechar a semana muito bem informado por aqui na sua Ventura FM. Nosso muito obrigado a você que nos acompanha todos os dias e a partir de agora se mantém informado com os principais destaques e assuntos de Lençóis Paulista, da nossa região, do Brasil e do mundo. O nosso muito obrigado a você pelo carinho e pela sua audiência. Começamos.
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7: Com informações por Lençóis Paulista, hein? E mais uma vez lembrando, os estudantes contemplados com o auxílio transporte devem ficar atentos ao prazo para comprovar de matrícula referente ao segundo semestre deste ano. A entrega da declaração original de matrícula, emitida e assinada pela instituição de ensino, deverá ser realizada entre os dias 16 de setembro e 2 de outubro. A documentação deve ser entregue presencialmente na Secretaria de Assistência Social, localizada na Rua Inácio Anselmo 329, no centro, no horário das 8 da manhã até as 16:30. A declaração deve comprovar que o estudante permanece regularmente matriculado no curso, garantindo a continuidade do recebimento do benefício. No caso de documentos com assinatura digital, é necessário que apresentem o código ou mecanismo de verificação de autenticidade. A comprovação de matrícula é realizada duas vezes ao ano nos meses de maio e setembro, conforme estabelece a Lei Municipal 4.962, de 7 de fevereiro de 2017. Segundo o secretário da pasta, a exigência é uma forma de assegurar que o recurso público continue sendo destinado exclusivamente aos estudantes que permanecem atendendo os requisitos para receber o benefício. Por isso, a entrega da declaração dentro do prazo é fundamental para garantir a continuidade do benefício. Meio-dia 36.
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7: Continuamos ainda por Lençóis Paulista para falar de esporte, hein? Após 4 meses de disputas, o Campeonato de Futebol Amador da Série A chega ao fim com a decisão do título no próximo dia 20, domingo agora, hein? Em jogo único no estádio Arcângelo Brega, o Bregão. As semifinais da competição, promovido pela Secretaria de Esportes e Recreação e organizado pela Liga Lençoense de Futebol Amador, foram disputados no domingo, dia 6 passado. União Primavera e Unidos do Júlio Ferrari terminaram a primeira fase em primeiro lugar, totalizando 19 pontos em 7 jogos disputados, com 6 vitórias e 1 empate. Mas o União Primavera superou o JF no saldo de gols por 19 contra 18. Portanto, decisão acontecendo neste domingo, jogão de bola de diga-se de passagem, e após a decisão às 11 horas haverá a entrega, a premiação às equipes vencedoras e vencidos, assim como também os destaques da grande decisão. Meio-dia 37, informações com Fabiola Altran.
1: O número de cirurgias programadas pelo Sistema Único de Saúde aumenta no primeiro semestre. O SUS registrou mais de 7,5 milhões de procedimentos eletivos. Significa uma alta de 8% em comparação com o mesmo período do ano passado. Um total de 608 cirurgias a mais em todo o país. De acordo com o governo federal, o resultado mantém a trajetória de crescimento dos últimos anos. No ano passado foram 14,9 milhões procedimentos eletivos, que são aqueles não urgentes e que podem ser programados com antecedência. O aumento no primeiro semestre ocorreu em 20 estados, os maiores no Distrito Federal, em Sergipe, na Paraíba e no Ceará. Uma parte das cirurgias foi realizada dentro do programa Agora Tem Especialistas, com 2,290 mil entre janeiro e junho de 2026. O projeto tem como proposta diminuir o tempo de espera por atendimentos de média e alta complexidade no SUS. Da Rádio 2, Fabiola Altran.
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7: Meio-dia e 39. Olha, a dona de casa que desapareceu após deixar uma das filhas na escola foi encontrada morta na tarde desta quinta-feira em uma área de mata às margens da rodovia Comandante João Ribeiro de Barros, em Bauru. Inclusive, ontem a gente trouxe a notícia. Marciane Pereira da Silva Souza tinha 50 anos e estava desaparecida desde o dia 4 de setembro. A informação da morte foi confirmada pela família. Marciane foi encontrada por um motorista que havia estacionado o carro no acostamento e, ao identificar o corpo, acionou a polícia militar. Segundo a Polícia Civil, o corpo estava em avançado estado de decomposição. No local também foram encontrados uma arma calibre 22, um cartucho deflagrado, 39 cartuchos intactos e um suporte para carregar armas de fogo. O local passou por perícia e o corpo encaminhado ao Instituto Médico Legal de Bauru, onde a família realizou o reconhecimento. A Polícia Civil investiga o caso. Meio-dia e 40, informações chegando.
8: Uma declaração do ministro do Supremo Tribunal Federal, Flávio Dino, durante a sessão da corte na semana passada, provocou reação da Ordem dos Advogados do Brasil. Ao comentar investigações sobre suposta venda de decisões judiciais, o ministro afirmou que não existe venda de sentença sem um advogado comprando. A declaração provocou reação da OAB, que defendeu a investigação e a punição de eventuais irregularidades, mas rejeitou qualquer generalização contra a advocacia. Nesta quinta-feira, em palestra na terceira Conferência Estadual de Direito e Agronegócio, realizada na cidade de Ribeirão Preto, no interior de São Paulo, o presidente da Seccional Paulista da OAB, Leonardo Sica, afirmou que a categoria não pode ser responsabilizada coletivamente por condutas que, se comprovadas, devem ser atribuídas aos seus autores.
9: Um ministro do Supremo, que só há corrupção no judiciário porque há advogados que compram. Oportunidade para nós corrigirmos a premissa dele, que se há decisões judiciais sendo vendidas, ela só há porque há quem venda.
8: Sica aproveitou a oportunidade para ressaltar que a própria advocacia possui mecanismos de fiscalização e responsabilização profissional.
9: E nós, que trabalhamos duramente para obter as nossas decisões judiciais em primeira instância, em recurso extraordinário, e trabalhamos durante anos para obter uma decisão judicial, nós estamos aqui para dizer que é assim que se faz. E para lembrar que nós não vamos aceitar, que nos enfiem no meio dessa confusão que não é nossa, e dois, não vamos aceitar nenhum tipo de estratégia diversionista para tirar o foco daquilo que importa.
8: Entre 2022 e 2025, o Tribunal de Ética e Disciplina da OAB São Paulo, o TED, julgou 18.216 processos disciplinares e aplicou mais de 7 mil sanções, demonstrando que a categoria possui instrumentos próprios de controle e responsabilização. E além de julgar processos ético-disciplinares, o tribunal também atua de forma preventiva preventiva, orientando os profissionais sobre as normas que garantem uma advocacia ética e comprometida com os interesses da sociedade. Recentemente, inclusive, a primeira turma de ética profissional do TED estabeleceu parâmetros rígidos para garantir a integridade e a transparência na relação entre advogados e agentes públicos, como magistrados, integrantes do Ministério Público, entre as práticas que são consideradas incompatíveis com a ética profissional, estão o oferecimento de vantagens patrimoniais e o pagamento de viagens e outros benefícios a magistrados e autoridades. Da Rádio 2, Milena Abreu.
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7: Muito bem, meio-dia e 43. Olha, a Ferrovia Malha Oeste, que corta a cidade de Lençóis Paulista, está entre os trechos que receberão serviços de conservação em uma nova licitação do Departamento Nacional de Infraestrutura e Transportes, o DENIT. A licitação de 212 milhões e meio abrange os 1.644 quilômetros da ferrovia entre Corumbá, no Mato Grosso do Sul, e a cidade de Mairinque, em São Paulo. Lençóis Paulista está no lote 6, o da região de Bauru, com 34,9 milhões previstos para a conservação da via. Os serviços incluem manutenção de via permanente, a limpeza e desobstrução de drenagem, controle de vegetação, roçada e capina na faixa de domínio, além de pequenos reparos em edificações e pátios ferroviários. O pregão será realizado pelo critério de menor preço, com abertura das propostas marcadas para o dia 24 do mês de setembro. A previsão é de que os trabalhos comecem em março do próximo ano. Meio-dia e 44, mais informações chega agora.
8: Em meio aos debates que ganharam força nos últimos dias sobre a crise que envolve o Supremo Tribunal Federal e o funcionamento do sistema de justiça, a Ordem dos Advogados do Brasil, em São Paulo, reforça a necessidade de mudanças estruturais no judiciário brasileiro. O presidente da Ordem Paulista, Leonardo Sica, avalia que o tema deve ser tratado com urgência por toda a sociedade brasileira. Segundo Sica, os problemas enfrentados atualmente ultrapassam questões corporativas da advocacia e refletem desafios mais profundos relacionados à confiança da sociedade nas instituições.
10: Nós estamos passando por uma série de problemas que quem tem os meios para resolver são as pessoas que estão em Brasília. A gente quer que elas ouçam, né? Aquilo que a sociedade está vendo de uma maneira equilibrada também nisso. E que tem uma ação moderada, ponderada, porque também não é hora para radicalismos, extremismos. Então, entre uma coisa e outra, né? A gente vive aqui entre polos, né? No Brasil hoje em dia, a gente está tentando abrir um espaço de ponderação, mas de gravidade, para que entenda-se a gravidade, e propositivo.
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5: Muito bem, já de volta agora, 12:54, e a gente continua com informações e vamos já trazendo hoje a participação dela, Carolina dos Prazeres, e inclusive atualizando as informações do tempo, né? O sol tá aí brilhando, saque mais chuva por aí. Só lembrando que nós estamos na segunda, na última, melhor dizendo, semana do inverno brasileiro. A informação chega agora.
6: No último fim de semana do inverno, a previsão é de mais chuva

0: sábado chega aos 24 graus no domingo.
1: No sudeste, o sábado começa com sol, mas a partir da tarde, o tempo muda no sul e oeste de São Paulo. No domingo, uma frente fria avança pelo estado, trazendo chuva para o centro e leste paulista e atingindo o litoral. A máxima não passa dos 24 graus. No Espírito Santo, boa parte de Minas Gerais e Rio de Janeiro, o sol predomina e a chance de chuva é baixa.
0: Na região norte, o calorão continua firme nos dois dias. E o destaque fica para as pancadas de chuvas isoladas no Amazonas, Acre e Rondônia, tanto no sábado quanto no domingo. E fechando com o nordeste, a chuva se concentra na costa leste da região, mas será bem fraca. Tem previsão de chuva, inclusive, em Salvador, onde os termômetros devem marcar no máximo 27 graus à tarde.
1: No centro-oeste do país, a meteorologista afirma que o tempo será dividido. Na região sul do Mato Grosso do Sul, a previsão é de pancadas de chuva e ventos fortes. Já para quem está em Mato Grosso e Goiás, o tempo será firme, com muito sol e calor. Em Brasília, o sábado terá máxima de 28 graus, subindo para 30 graus no domingo. Agência Rádio Web, produção e reportagem, Carolina Prazeres.
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3: Meio-dia e 56, está aí, portanto, as informações do tempo, né? E vamos já trazendo a Daniela Esperão, até porque ontem nós tivemos o Flamengo tomando o sufoco, mas se classificando na Libertadores. Daniela Esperão.
4: A classificação do Flamengo às semifinais da Copa Libertadores da América teve uma dose de emoção. O time rubro-negro confirmou a vaga após o empate em 1-1 com o Independiente Del Valle no Maracanã, mas teve contornos dramáticos, já que ficou com um jogador a menos após a expulsão de Jorginho. Mas o time conseguiu manter a cabeça no lugar e empatar a partida, fazendo com que não precisasse nem dos pênaltis para avançar. O jogador do Flamengo, Samuel Lino, falou sobre a qualidade do adversário e a importância de enfrentar adversários qualificados antes da semifinal.
5: O jogo de hoje mostra a dimensão da Libertadores. A gente foi um resultado lá, 2-0, daqui a gente foi surpreendido pelos fronteiros, que é uma boa equipe, fizeram um grande jogo, mas em casa com a nossa torcida conseguimos um gol que nos deu a tranquilidade de o jogo para poder conseguir a classificação, e essa classificação é uma classificação de peso, pelo fato de, na minha opinião, a gente conseguir pegar o melhor time da chave, né, dos brasileiros. Nós tivemos um com mais qualidade da chave e eles demonstraram isso, nos dificultaram, e essa classificação foi incrível.
4: Agora as semifinais estão definidas. O Estudiantes e Flamengo e Fluminense e Palmeiras. São três brasileiros nas semifinais, tendo já um finalista da competição que vai sair do duelo entre Palmeiras e Fluminense. A Conmebol ainda vai desmembrar datas e horários das partidas das semis. Agência Rádio Web com informações da Libertadores, Daniela Esperon.
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3: Meio-dia e 58, tá aí, portanto, as informações do esporte. A Daniela Esperon, que retorna na próxima semana com mais informações, inclusive falando do Campeonato Brasileiro, hein? Últimos destaque: uma mulher foi presa em flagrante pelo crime de tráfico de drogas e também associação para o tráfico na cidade vizinha de São Manuel. A prisão ocorreu após uma abordagem realizada pela Polícia Militar a um veículo suspeito de envolvimento com comércio ilegal de entorpecentes no município. Segundo a corporação, equipes de patrulhamento avistaram o automóvel e realizaram a abordagem. Com o apoio de outras viaturas, os policiais vistoriaram o veículo e encontraram uma grande quantidade de drogas, dinheiro e objetos utilizados na contabilização e venda dos materiais. Ao todo, foram apreendidos 895 pinos e porções de cocaína, porções de maconha, um comprimido de êxtase, R$619 em dinheiro, dois aparelhos celulares, dois cadernos com a anotações do tráfico, embalagens plásticas para acondicionar os entorpecentes e o veículo. A ocorrência foi encaminhada ao plantão policial de Botucatu, onde o caso foi registrado. A mulher teve a prisão em flagrante confirmada e permaneceu recolhida à disposição da justiça. O material apreendido passou por perícia. Meio-dia e 59, último destaque nesta terça-feira, dia 15, 2.978 reeducandos do regime semiaberto dos três centros de progressão penitenciária de Bauru receberam autorização da justiça para a terceira saída temporária deste ano. O retorno está previsto para domingo.

0: dia 21, segundo a Secretaria da Administração Penitenciária, em junho, 2.984 presos haviam recebido o mesmo benefício. E fica aí, portanto, a dica para você. Um em ponto. E assim a gente finaliza mais uma edição do 90.1 Notícias e fechamos também mais uma semana, agradecendo a você pela sua companhia junto com a gente e também pela sua audiência. Ao decorrer ainda dessa tarde, a gente volta com mais informações e na segunda-feira, a partir das 12:30, a gente retorna atualizando mais notícias dentro do 90.1 Notícias para você. Excelente final de semana, fiquem com Deus e a gente se fala.
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2: Oi, gente, boa tarde. Chegando por aqui na sua rádio ZYM936, Rádio Ventura em Lençóis, São Paulo.
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2: Tarde, ótima sexta-feira, dia 18 de setembro. Boa tarde, gente boa. É a programação da Ventura FM feita pra você e por você. Nesse final de semana, solzão, que delícia, hein? Teremos um final de semana de sol e alegria. E você fica muito melhor aqui com a gente na Ventura, seja no carro, no trabalho, no aplicativo, na Alexa, em todo lugar. A gente vai junto. Vem comigo, a tia Lê fica com você até as 16h. Você participa, até porque tem sempre os melhores prêmios por aqui. Sim, hoje é dia do quê? Hoje é dia de tábuas de frios do Empório do Queijo.
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2: E você participa para concorrer no nosso zap 3264-9090. O zap da Aventura para você participar.
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2: Então manda aí sua mensagem, seu alô, participa com a gente no melhor fim de semana do seu rádio. Para começar, tem Zé.

0: Venter FM, mais perto de você, o som de Patrícia Manoela, Grande Nada. Teve também Zé Vaqueiro, que abriu o nosso Boa Tarde Ventura. Nessa tarde boa, ensolarada aqui em Lençóis Paulista, termômetro marcando 26 graus, hein? Essa é a máxima de hoje, a mínima que foi pela manhã na madrugada na casa dos 15, hoje sem previsão de chuva. Sábado e domingo também tem até umas pancadas de chuva, probabilidade, mas o tempo hoje pelo menos segue bem ensolarado e os termômetros aumentando a cada dia do nosso final de semana, coisa boa. 1h17, tá afim de participar com a gente? Faturar tábua de frios do Empório do Queijo? Participa no zap, volto já com você.
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0: Venter FM, sua rádio mais perto de você, aqui na programação da Aventura, Gustavo Moura e Rafael. Teve a música da sexta-feira do Murilo Huff, que não pode deixar, né, de tocar cerveja, abrir sozinha, porque hoje é o nosso sextou. Ana Castela com Zezé de Camargo, você vai ver. E você vai ver que quem participa fatura por aqui, viu? Tá valendo tábua de frios do Empório do Queijo. O Silvio e a Dona Dalva estão por aqui, o Marcos também aqui com a gente, a Viviane, oi Viviane, boa tarde pra você, a Nicole participando na sintonia da Aventura. Oi Nicole, tá mandando um alô pra Yasmin e o pessoal aqui do Centro de Lençóis Paulista. Valeu meninas, bom serviço, viu?
1: E aí pessoal da Aventura, que é o Gui.
0: Oi,
1: Vi. Participar do sorteio aí, vambora.
0: Valeu, tamo junto.
1: Uma música do Henrique Juliano.
0: A gente toca daqui a pouco, Henrique Juliano. O Júlio de São Manuel, Miguel Camargo também aqui pedindo Natanzinho Lima, Alessandra Ponsoni, a Cleide, oi Cleide, boa tarde. A Márcia também tá por aqui, oi Márcia.
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0: Tarde.
2: Gostaria de ouvir uma música do Roupa Nova, oferecer para todo mundo que gosta e entrar para o sorteio.
0: Tá concorrendo, abraço para você. A Ângela também, um beijo Ângela. A Cida Paixão, minha amiga Cida, lá do Birama, valeu Cida, obrigado pelo carinho da audiência. Andréia também tá por aqui. A Bia Faustino também. Valeu, Bia. Daqui a pouco eu volto com você.
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últimos meses de sua carreira. A cantora revelou que enfrentou provações e dúvidas até mesmo sobre a música. Ana contou que buscou apoio na fé e em conselhos de amigos e dos pais. Segundo ela, as experiências trouxeram aprendizados e a ajudaram a enxergar novos caminhos. A reflexão acontece em um momento de destaque

0: Sonhar é transmitir energia.
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0: Center FM, sua rádio mais perto de você, Maiara e Maraísa, fazendo mexidinho aqui na nossa tarde. 15 para as duas, daqui a pouco tem sorteio, hein? Pessoal que tá participando aqui com a gente. Um alô pro pessoal da Adefilp, o Thiago tá por aqui. Oi, Thiago, boa tarde. A Mari Silva também, obrigado pelo carinho, Mari. Quem tá
1: boa
0: mais
1: tarde,
0: aqui comigo?
1: Oi, Marcelo.
0: Oi, Marcelo.
1: Aqui no Jardim Carolina.
0: Do Carolina.
1: Põe uma música aí pra nós escutar aqui. A gente tá tudo aqui trabalhando de pedreiro aqui no Jardim Carolina. Aqui.
0: Bom serviço pra vocês, hein?
1: A turma do Jurandir inteiro. Um abraço pra vocês.
0: A turma do Jurandir.
1: Boa tarde pra você, Ale. Você
0: também, meu querido. Boa tarde. Iracema também tá aqui com a gente. O Walter. Oi, Walter. Boa tarde pra você. Um alô pro nosso ouvinte que tá levando a aventura de carona. O Marcos Lorenzetti mandou até uma foto aqui do painel do carro. Ligadaço na aventura. Obrigado pelo carinho, meu amigo, e também para todos que estão aí com o rádio ligado na aventura no carro. Tamo junto. A Cristiane também tá por aqui, o Everson, o Antônio Alencar também, o Wellington. Oi, Wellington.
2: Lê, toca pra mão, Henrique Juliano aí.
0: Valeu, depois do break eu já toco pra você.
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0: som do Coldplay aqui na programação da Aventura Mais Perto de Você. Que participa com a gente para concorrer aos melhores prêmios. Aventura Mais Prêmios. Tá valendo tábua de frios do Empório do Queijo. E quem fatura aqui com a gente é a Beatriz Faustino, final do telefone 8517. Parabéns pra você, Bia. Beatriz Faustino, final do telefone 8517, faturou aqui com a gente a tábua de frios. Mas ó, daqui a pouco tem o Tamo Junto. Hoje tem ela, nossa.
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0: Sim, sim, hoje é dia do BO, da treta, da confusão, do caos que você envia pra gente. Eu conto por aqui na nossa sexta-feira, treta. Volto já.
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1: Muito boa tarde, nós seguimos nesta sexta-feira atualizando mais informações. A dona de casa que desapareceu após deixar uma das filhas na escola foi encontrada morta na tarde desta quinta-feira em uma área de mata às margens da rodovia Comandante João Ribeiro de Barros, em Bauru. Marciene Pereira da Silva Souza tinha 50 anos e estava desaparecida desde o dia 4 de setembro. A informação da morte foi confirmada pela família. Marciene foi encontrada por um motorista que havia estacionado o carro no acostamento e, ao identificar o corpo, acionou a Polícia Militar. Segundo a Polícia Civil, o corpo estava em avançado estado de decomposição. No local também foram encontrados uma arma calibre 22, um cartucho deflagrado, 39 cartuchos intactos e um suporte para carregar armas de fogo. O local passou por perícia e o corpo foi encaminhado ao Instituto Médico Legal de Bauru, onde a família realizou o reconhecimento. A Polícia Civil investiga o caso.
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6: 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Vamos juntos!
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6: Eu tamo junto no ar nessa sexta-feira, dia 18 de setembro. Boa tarde, meus queridos. E aí, vamos nessa pra mais uma sexta-feira treta aqui no nosso comecinho de final de semana.
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6: Com tudo que você mais gosta hoje na nossa sexta, claro. Tem a sexta-feira treta, aquela história que você mesmo aí do outro lado do rádio conta pra gente, seja pelo aplicativo, pelo WhatsApp, pelo nosso site, pessoalmente, né? Tem a galera que chega aí, deixa eu te contar um off, um babado fortíssimo. E claro, a história selecionada vem pra nossa
8: sexta-feira treta.
6: Sim, no final de semana da aventura. Tá só começando, tamo junto até as 4. Comigo, a sua amiga de todas as tardes, Alessandra Libanório.
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6: É a tia por aqui.

0: Ai, ai, ai, a humildade me assiste, né? A humildade me assiste com essa vinheta. Ai, ai, ai, participa, tá valendo pra você mais uma tábua de frios no Empório do Queijo.
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0: 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É o nosso Tamo Junto, começando aqui pra você, ouvinte Ventura, a nossa sexta-feira treta.

É a história de hoje, a nossa sexta-feira treta. Você pode contar a sua história, mandar aqui pra gente no 3264-9090, nosso zap. Tem gente que tira foto do perfil, manda anonimamente a sua história. Fique à vontade, tem várias formas. Lá no nosso site você pode enviar também a sua história de hoje, ou pode mandar seu nome de qualquer forma, que nós manteremos aqui a sua identidade no mais absoluto sigilo. Vamos começar a história de hoje que um homem está contando. Normalmente a maioria das histórias que nós contamos aqui são de mulheres que relatam aí problemas na família, problemas pessoais, no trabalho, enfim. E dessa vez é um homem que conta a história. Então vamos lá para nossa sexta-feira treta. Olá, Alessandra, queria contar a minha história porque faz pouco tempo que minha vida virou de cabeça para baixo e, sinceramente, não sei mais se estou pensando certo. Ai, ai, ai, o que está acontecendo? Fui casado durante 8 anos. Quando comecei a namorar minha ex, pouco tempo depois, ela engravidou. Eu nunca tive dúvida de que o filho era meu. Acompanhei a gravidez, estava lá quando meu filho nasceu, registrei no meu nome, criei aquele menino desde sempre. E hoje ele tem 10 anos. Só que há pouco tempo começaram a chegar algumas histórias até mim, que no começo do nosso relacionamento minha mulher ainda tinha tido uma recaída com a ex dela. No começo eu não quis acreditar, sabe? Defendia ela, inclusive muito. Só que começaram a aparecer algumas contradições, a gente teve uma briga muito feia. Até que eu perguntei diretamente pra ela se existia alguma possibilidade do nosso filho não ser meu. Ela não conseguiu me responder que não. E aquilo acabou comigo. Ela disse que tinha acontecido uma única vez, bem no começo do nosso relacionamento, com um ex que ela já conhecia de antes. Disse que depois nunca mais aconteceu nada. E que quando descobriu a gravidez também ficou com medo, porque não sabia de quem era, se era meu ou do cara. Mas como o menino nasceu, foi crescendo, todo mundo dizia que ele era minha cara. Ela foi se convencendo de que era meu. Só que depois desses rumores e dessa briga, claro, eu exigi o DNA. E pra minha tristeza, deu negativo. Naquele momento, meu casamento acabou. Meu casamento de 8 anos acabou. Isso eu não discuto. Não consigo olhar pra ela da mesma forma e não quero voltar de jeito nenhum. Só que tem uma coisa que todo mundo parece olhar e achar que eu deveria conseguir desligar junto do casamento o menino. Porque pra mim, ele não é meu filho de sangue, mas é meu filho. Eu estava lá na primeira noite, sem dormir, troquei fralda, levei no médico, vi o primeiro dente nascer. Tem o mesmo time que eu, a mesma paixão pelo futebol. Bom, são 7 anos ele me chamando de pai, eu chamando ele de filho. Não existe um DNA que apague isso da minha cabeça. Depois do resultado, minha ex entrou em contato com um homem que seria o pai biológico, que hoje está casado, tem outros filhos e simplesmente disse que não quer saber. Até fiquei bravo com ela porque eu disse, independente disso, o menino é meu filho. O cara, o pai biológico, falou que, como aconteceu há muitos anos, não quer problema na vida dele, ele é casado e não tem nenhum interesse em conhecer o menino. Eu até achei ótimo. Ficou uma situação ainda mais absurda. O homem que tem o sangue não quer ser pai. E eu que descobri que não tenho o sangue dele, continuo sendo. Inclusive, sou eu quem está registrado como pai. Minha mãe me apoia. Ela fala que aquele menino é neto dela e acabou. Ela também ajudou a criar, ama demais o meu filho e diz que não conseguiria simplesmente sumir da vida dele. Só que meu pai, meus irmãos e a maioria dos meus amigos estão acabando comigo, falando que eu tô sendo trouxa, falando aquela frase horrível, filho dos outros não se cria.
Dizem que eu deveria aproveitar que terminei o casamento e cortar tudo agora. Ir atrás de uma outra pessoa, ter um filho de verdade meu. Porque eles dizem que com o tempo isso vai se tornar pior. Alguns dizem até que eu posso arrumar problema no futuro, porque um dia o pai biológico pode resolver querer aí o menino. Só que eu tenho certeza que não. E é justamente o contrário. Que culpa o menino tem? Ele não traiu ninguém. Ele não mentiu pra mim. Ele não escolheu nada disso. Sentei com ele, contei a verdade, e ele disse que eu sou o pai dele, que sempre serei, e nós somos muito próximos. Inclusive, a nossa relação é muito mais próxima do que com a mãe. A mãe é nervosa, briga com o menino por tudo. Até acho que era essa indecisão de não saber realmente quem era o pai que ela acabava atacando o menino, não sei. Mas o menino é mais apegado por mim, eu moraria com o menino. Pegaria a guarda completa dele. Só que minha família e meus amigos estão colocando na minha cabeça que eu vou me arrepender, que eu estou criando um filho de outro homem, que vou continuar preso a uma ex por causa dele. Que comecei a me perguntar se realmente estou agindo certo. Porque tá, biologicamente ele não é meu, mas está registrado no meu nome. É difícil olhar para uma criança que te chama de pai há 7 anos, descobrir que você não tem o meu sangue, mas então eu não sou mais seu pai? Eu não consigo. Justamente eu sentei com ele e falei o contrário. Só que toda a minha família, tirando minha mãe e meus amigos, dizem que eu sou trouxa. Porque não se cria filho dos outros, ainda mais ficar amarrado a uma relação com uma mulher que me traiu e mentiu para mim por todos esses anos. Eu estou sendo trouxa de querer continuar sendo pai desse menino que eu amo? Ou depois de 7 anos criando? Independente do DNA, eu sou pai dele. Mas para todo mundo, eu não sou mais. Tenho medo de tanto eles falarem, sei lá, poder acontecer alguma coisa no futuro. Tirando minha mãe, minha família não apoia. Diz que eu devo cortar relações com o menino, já que eu não sou o pai biológico dele. O que vocês me dão de conselho? Eu tô meio perdido, porque eu tinha certeza, no meu coração eu tenho a certeza de que esse menino, independente do sangue, é meu filho. E outra, por mim, eu pegaria a guarda toda pra ele. Pra mim. Só que como a minha ex está relutante da nossa separação, pode usar o menino como manipulação, eu sei disso. E também seja por isso que minha família é totalmente contra de eu continuar. Parece que eles esqueceram que ele esteve todos os anos da vida dele com todo mundo. Um menino doce, um menino que, mesmo não parecendo biologicamente meu, ele é muito, muito parecido comigo. Eu preciso de um conselho. Estou sendo trouxa por querer continuar cuidando do menino, do meu filho, que eu descobri agora, recentemente, que não é meu filho biológico. Essa é a nossa sexta-feira treta de hoje. Conta aí pra gente o que você faria nessa situação. Ele está um pouco preocupado com o que as pessoas estão falando, que ele está sendo trouxa, que não se cria filho dos outros, que esse menino, por mais que tenha esse apego, ele tenha criado desde a barriga, não é filho de sangue, então ele tá sendo trouxa. Tá todo mundo falando isso pra ele. Ele diz que ele sabe do amor que ele sente pelo menino, que não mudou nada, que o menino não tem culpa, que ama ele. Só que assim, a família falando isso, os amigos. Ele tá, será que eu tô cego? Tô sendo trouxa? Mas sempre fui pai desse menino? Não é um exame de DNA que vai fazer eu não ser? E aí, meus amigos? O que você acha numa situação dessa? Conta aí pra gente. É a nossa sexta-feira treta no ar e você participa aqui no nosso WhatsApp 3264-9090.

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0: aqui na programação da sua rádio mais perto de você. E você sabe que hoje é dia dela.
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0: Toda sexta-feira o Tamo Junto abre espaço pra você contar a sua história, o seu dilema, o seu BO. Pode enviar anonimamente no nosso WhatsApp, o site da Aventura. Pode vir contar pra mim, Alessandra, tem um babado fortíssimo pra te contar. Claro que a sua identidade se mantém preservada e a gente te dá conselho. A cidade toda fica sabendo, sem revelar a sua identidade. E você tem conselhos aí de como agir nessa situação. Hoje, na nossa sexta-feira treta, a história é de um homem casado, filho de 8 anos, e descobriu recentemente que o filho não era dele. Sim, sim, descobriu que o filho não era dele. Só que fez o DNA, viu que o filho não era dele, mas o amor de pai continua, continua com ele o amor de pai. Todo mundo tá falando que ele tem que se afastar do menino. Ele já terminou o casamento, porque falou que isso ele não vai perdoar, mas que o menino não deixa de ser filho dele. A mãe dele apoia, fala que o menino sempre vai ser neto dela e que ama o menino. Só que o pai e os irmãos falam, não, não. Se ele não é seu filho, bola pra frente, você não tem que cuidar de filho dos outros. Mas como que é filho dos outros se ele cuidou desde a barriga? O que você faria numa situação? Ele falou, eu tô sendo trouxa? O que você faria se fosse com você? Descobrisse seu filho aí que você ama não é seu filho biológico, mas não deixa de ser o seu filho do amor do coração, né? Conta aí pra gente no nosso Zap da Aventura 3264-90. O Alencar falando aqui, nem precisa ouvir toda a história, ele criou, ele é o pai, não importa o que as pessoas falem, ele tem que se manter como o pai do menino. A Viviane, Ale, eu tô chocada com esses amigos e com o pai do nosso ouvinte. Ele tem que se afastar desses amigos, isso sim. O menino é uma criança e não tem culpa, o mundo tá perdido. Ele não tá sendo trouxa não, porque pai é quem cria, independente da relação. Concordo, concordo. Você participa aqui com a gente, dá sua opinião no nosso Zap 3264-9090. Tô esperando por aqui o Marcos falando. Ali tem que cortar relação com a mãe que errou, mas com o menino, continue fazendo parte da vida da mesma forma. Porque o amor de pai e filho que os dois construíram vale mais do que qualquer coisa, que mais do que qualquer DNA. O Hilário, fica com o menino, pega a guarda somente pra você. No ponto de vista, ele não é trouxa, não. Pensa no que é bom pra ele, que ele vai se sentir bem. Esquece a opinião dos outros. Exato, ele disse que pra ele tava bem certo de que ele tá fazendo a coisa certa. Porém, o pai dele, os irmãos, os amigos estão falando não. Mas o filho, não, biologicamente, não é seu. Você tem que seguir sua vida, ter seu próprio filho, arrumar uma outra mulher. Ele disse que terminou o casamento, mas ele não quer terminar a relação de pai e filho, até porque ele registrou o menino e tudo mais.
2: Oi, João! Aqui de volta! Meu celular tava ruim, deu pau, mas voltei!
0: Voltou, aê! Oi,
2: meu amigo! Vamos falar sobre esse tema, rapaz.
0: Conte, conte o que você acha.
2: Fala pro cara aí, não liga com os outros, fala, não, rapaz, ele criou o moleque, ele trocou fralda, ele viu o dedinho do moleque aí, ele é o pai, ele
0: sim,
2: é o pai.
0: Sim,
2: é aquele que fez, não, aquele que fez não quer nem ver o filho.
0: Tá nem aí.
2: E outra mulher vagabunda. Ela não devia nem ter falado nada, já com o marido dela registrou o moleque é dele. Ela não tinha nada, ela correr atrás do outro pra falar, porque ela tá querendo voltar com o outro.
0: Será?
2: É uma vagabunda. Vai, fica com
0: calma,
2: o moleque, cuida
0: calma
2: do moleque. Ele é seu filho, sim.
0: É isso.
2: Tá registrado
0: aí
2: o seu nome, você que cuidou, você que trocou fralda, é seu.
0: É isso aí, João. Ai, ai, ai, João ficou exaltado, exaltado. E você? Várias mensagens chegando, todo mundo que participa concorre a prêmios. 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

0: 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Volto já com você e a sua participação hoje na nossa
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0: Volto já com você.

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1: Muito boa tarde, nós seguimos nesta sexta-feira atualizando mais informações. Um tombamento de caminhão mobilizou equipes de resgate na rodovia Presidente Castelo Branco em Botucatu na manhã desta quinta-feira. Segundo os bombeiros, o acidente ocorreu na altura do KM-210 no sentido capital. Uma pessoa sofreu ferimentos leves e recebeu atendimento da equipe de resgate da concessionária que é responsável pelo trecho. Uma das faixas da rodovia permaneceu temporariamente interditada para a remoção do veículo e da carga, com o apoio dos bombeiros para a prevenção de novos riscos. O trânsito foi liberado totalmente e as causas serão investigadas.
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13: Meus queridos, continuamos aqui com o Tamo Junto Ventura. Você participa no nosso zap 3264-9090. Dá a sua opinião hoje na nossa sexta-feira treta. A história de hoje do nosso ouvinte que descobriu, depois de 8 anos, que o seu filho não é filho biológico. Ele terminou o casamento, mas ele não quer deixar de ser pai do menino, que criou com muito amor, que ama o menino, que é registrado no nome dele. Só que a família, o pai dele, os amigos, os irmãos, dizem que ele está bancando o filho dos outros, que ele deveria pôr um ponto final nessa relação, já que não é filho biológico dele, que ele vai ter problemas no futuro com isso. Mesmo ele tendo registrado, ele diz: o menino, eu amo o menino, apesar de agora descobrir que não é biológico, ele se parece comigo, nós somos parecidos, a gente se ama. Com a mulher eu não quero contato mais. A minha esposa morreu pra mim, mas o menino não tem culpa de nada. Só que a família dele, os amigos, estão falando que ele tá sendo trouxa de criar filho dos outros. O que você acha disso? Conta pra gente.

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2: Ah, Rio Preto! Já chega Arnaldo e Zé Neto e Cristiano junto e misturado, hein?

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2: Nós, os artistas. A atriz Marisa Orth surpreendeu os seguidores ao anunciar um novo projeto com conteúdo adulto, previsto para estrear no dia 30 de setembro. A produção, protagonizada pela atriz e por Vitor Gadelha, foi gravada em preto e branco e será disponibilizada em uma plataforma exclusiva para maiores de 18 anos. O filme tem direção de Gringo Cardia e co-direção de Bárbara Paz. O acesso ao conteúdo custará R$ 33.
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2: Artistas.
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0: Tiaguinho, sou o cara pra você. 3:30, tamo junto que continua. E a história de hoje, hein? Sexta-feira treta no ar. Nosso ouvinte que conta que foi casado, tem um filho de quase 8 anos e que ele descobriu recentemente que o filho não é dele, biologicamente. A mulher disse que no começo do casamento teve aí uma recaída com o ex e que nem ela mesma sabia de qual dos dois que era o filho. Aí, segundo rumores, o pessoal, alguém tinha ficado sabendo, entrou, contou pro nosso ouvinte que foi questionar a esposa e descobriu que era verdade mesmo, nem ela sabia. Eles fizeram um teste de DNA e descobriu que o filho biologicamente não era dele. Ele terminou com a esposa, até então esposa, mas ele disse que pra ele o filho continua sendo dele, mesmo não sendo biológico, que ele sempre cuidou muito bem, que ama o menino. Os dois se dão... Ele até disse que eles são até parecidos. Só que a família dele e os amigos estão falando que ele tá sendo trouxa. Que já que o filho não é dele biológico, não tem que cuidar de filho dos outros. Que ele deveria seguir a vida dele, encontrar uma outra pessoa, ter um filho realmente que seja dele. Mas ele diz, o filho é meu, de qualquer forma. Eu tava lá com ela antes dele nascer, cuidando dele e tudo mais. Ele diz que a mãe apoia, só que o pai dele, os amigos, diz que ele tá erradíssimo, que tem que cortar a relação com a esposa, até então esposa, a ex, e com o menino. Porque vai levar um fardo, vai levar essa ex pra sempre, aí tendo um menino como seu filho. O que você faria numa situação dessa? Conta aí pra gente no nosso zap 3264-9090, dá sua opinião.
1: Oi, minha querida amiga Lê.
0: Oi, Maria, bem e você?
1: Lê, esse caso de hoje tá muito complicado, mas ele não deve dar ouvido pra ninguém. Ele é o pai da criança.
0: Sim.
1: O pai é quem cria, não é quem faz. E se ele criou essa criança há 8 anos, ele tá ali dando tudo para essa criança, porque essa criança precisa, educando. O pai é ele. E ele deve entrar na justiça, sim, para ver se ele consegue pegar a guarda desse filho. Porque a mãe não é flor que se cheira, né?
0: É, ele diz que ele cuida melhor, que o menino é mais apegado a ele do que a própria mãe. E que ele pensa em fazer isso. Só que tem os comentários do pessoal falando pra ele deixar de lado o menino.
2: Não é trouxa, não. Oi, Alessandra. Oi, boa tarde. Alessandra, ele não tá sendo o primeiro e não vai ser o último. Isso daí acontece, a gente já tá cansado de saber.
0: Sim.
2: Mas se ele tem um amor verdadeiro de pai pra filho, que ele mantenha esse amor. O que tá valendo aí é o amor.
0: Exato.
2: Não importa o filho de quem ele seja. Não importa. O importante é o amor que ele sente pela criança, pelo filho. Falar, todo mundo fala, deixa que fale.
0: Deixa que fale, exato.
2: Deixa
0: arder.
2: Fala, se vai coisa errada, fala. Todo mundo fala.
0: Sim.
2: Então ele segue a vida dele, continua dando o amor dele pro menino e é vida que segue, eu acho, é a minha opinião. Tá bom? Quero participar do sorteio. Beijo.
0: Valeu, Neuza. Um beijo pra você também, concordo.
3: Boa tarde, Alê. Sobre o tema de hoje.
0: Boa tarde, Juliana.
3: Ele devia conseguir o coração dele de pai, porque pai é quem cria, quem faz. E não dá atenção para essas opiniões.
0: É isso aí, meu amigo. Abraço para você. Seu áudio tá um pouco ruim de ouvir, mas tem que dar a César o que é de César, o amor que o menino tem e ele tem pelo menino, nada tira. Também concordo com você. Reginaldo, oi, boa tarde.
4: Oi, Ale, Reginaldo Ventura aqui participando, boa tarde.
0: Tarde.
4: Eu concordo com o pessoal aí que tá falando positivamente, que ele deve continuar amando o menino. É até uma atitude aplausível. Se ele ama o menino, ele deve continuar cuidando e fazendo parte da vida do menino, sendo uma boa referência masculina de pai, entendeu?
0: Sim.
4: Porque realmente pai é quem dá amor, quem cria.
0: Com certeza.
4: Quem só faz e nunca viu, não conhece, realmente não é pai. E o amor que ele sente pelo menino vale mais do que qualquer DNA, qualquer exame de DNA. O amor dele vale mais que ele sente.
0: Boa, concordo, Reginaldo. Abraço pra você. A Eliane também por aqui, acho que não deve escutar opiniões dos outros, tem que ir pelo amor. O Ney, oi, Ney.
5: Ô, Alessandra, boa tarde. Olá. Alessandra, fala pro cara aí, ó. Quem cria que é o pai, não é quem faz. Exatamente. Dá pra ele cuidar do filho como se fosse dele. O moleque gosta dele, ele gosta do moleque, amém.
0: É isso.
5: Mas
0: que
5: a mãe
0: importa,
5: dele,
0: né?
5: Se lascar.
0: Valeu, Ney.
6: Oi, Ale,
0: e o Moraes?
6: Tarde, tudo bem?
0: Oi, Moraes.
6: Em relação ao tema de hoje, Ale, tem tantos casais aí que adotam crianças, não é verdade? E não deixam de ser pai, né? Não é biológico, mas são pai da criança. Se ele não quer ficar com ela, é o direito dele. E o pessoal achando que ele é trouxa, ele não é trouxa, não. Ele ama a criança, é filho dele.
0: Sim, é, né? Filho dele.
6: Mesmo não sendo biológico, é filho dele. Ele que cuidou todo esse tempo. Na verdade, eu acho que ele tem que seguir o coração dele.
0: Boa, boa, Moraes. Pessoal, tem várias participações por aqui e eu volto já com você, hein?
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2: Venture FM, mais perto de você, o som do Grupo Menos é Mais, Vitamina C. Tem você aqui na nossa sexta-feira treta, dando a sua opinião na história do dia, né? História de hoje.
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2: Do nosso ouvinte que conta que descobriu que não é pai biológico do filho dele, de 8 anos, mas que ele quer continuar sendo pai. Não quer mais o casamento, mas quer continuar sendo pai. Só que os amigos, a família dele diz que ele tá sendo trouxa. Que agora ele tem que passar uma régua nisso e olhar pra frente e deixar de lado, já que não é filho dele de verdade. Como pode, né? A mãe dele, segundo ele, diz que apoia ele ficar com o menino e tal, que ama o menino. Já o pai diz que não é filho dele. Então, não é neto dele, então ele tem que deixar de lado. Como que a pessoa consegue, depois de conviver desde sempre com a criança? Os amigos também são contra, diz que ele tá sendo trouxa. Sérgio aqui com a gente falando sobre o tema, eu acho que se ele gosta da criança, tem que fazer o que o coração, não ficar ligando pra esse povo fofoqueiro. Concordo com você.
3: E aí, boa tarde.
2: Tarde.
3: Ali. Meu, se é eu no lugar dele, porque assim, me aconteceu um negócio desse, sabe? Na época quando eu me casei, eu sou separado, mas assim, mas na época quando eu me casei, a mãe do meu filho, ela tinha um garoto já com 11 meses.
2: Sim.
3: E eu criei, hoje ele tem 17 anos.
2: E é como
3: ele tem o pai dele, mas assim, mas pra ele, o pai dele sou eu.
2: Olha,
3: assim,
2: que
3: entendeu?
2: Bacana.
3: Então assim, criei com todo amor, né?
2: Sim, que bonito.
3: Agora assim, imagina esse cara aí que, né, pegou desde, né, novinho aí, 7 anos já que tá cuidando, né?
2: Sim.
3: Então assim, eu acho que é a mesma situação que a minha, que eu jamais abandonaria, entendeu? Fala pra ele que fecha o ouvido pros outros aí, ó, que vida que segue, cuida desse menino, que esse menino é dele, ele é filho dele, pode ter certeza disso.
2: É isso, entendeu? Aí, Fernando, olha,
3: e se ele deixar, ele jamais vai poder colocar a cabeça no travesseiro e dormir em paz.
2: Verdade, ó, o Fernando, por experiência própria, tem um filho que não é de sangue, mas que cuidou a vida toda e hoje tem 17 anos e essa relação continua de pai e filho. Muito bacana, Fernanda, abraço.
4: Boa tarde, Alê.
2: Tarde, Cláudia.
4: Toca Simone Mendes pra nós. E aí, Cláudia.
2: Tudo bom, Cláudia?
4: E a respeito da enquete de hoje, pai é aquele que cria, não é aquele que faz. Se ele tem muito amor no filho dele, que ele criou há 8 anos, por que que ele vai abandonar a criança?
2: Também acho, tá certo. Um beijo pra você, Cláudia. Quem também tá por aqui participando, a Evelyn. Deve continuar criando o menino, sim. Como virar as costas para uma criança? É filho dele, trouxa são os amigos que não têm coração. Manda um abraço pro Joãozinho Macedo. Valeu, Joãozinho. A Evelyn também aqui com a gente. Cristiane diz que tem que continuar sendo pai. Imagina a coitada da criança o quanto iria sofrer. Afinal, o pai é quem cria. Exato, esses pais.
5: Oi, Lelê, aqui é a Silvana do Rancho dos Meninas.
2: Oi, Silvana.
5: Eu quero oferecer a música pra Sabrininha. E sobre o tema de hoje, ele tem que ver ele e ela. Se ele gosta dela, ele assumiu o filho, mesmo que o filho não seja dele. Ele assumiu, ele já pegou amor na criança. E outra coisa, uma criança adotada, quando começa a crescer, começa a ter os traços dos pais adotivos, né? No caso, ele, né?
2: Tem
5: que
2: muita
5: não é o
2: gente
5: pai.
2: Que fala,
5: então,
2: exato.
5: Se ele assumiu a criança, nossa, eu dou até os parabéns pra ele. E deixa a família de banana e depois a família planta batata.
2: Boa!
6: Boa tarde, Alê. Quem fala é João Carlos. Manda um abraço aí pro Hélito, pro Gabriel, pro velho Alonso. Sobre o tema de hoje, esquece os outros. O pai é quem cria.
2: Boa, concordo. Olha, unanimidade, hein? Todos os nossos ouvintes falando pra ele não dar moral, até achando um absurdo. Os amigos e a família falando uma coisa dessa pra ele, que tem o amor pela criança e tava lá desde o início, de quando a mulher tava grávida, ele só não sabia que não era dele. E a mulher também não sabia, pelo que ele conta. Ele descobriu aí, fazendo um exame de DNA, não quer mais saber da mulher, mas do filho ele quer. E tá certo, tá certíssimo. O pai é quem cria. Volto já com os sorteios, porque tem vários aqui hoje no Tamo Junto.
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agora pra todo mundo que participou, tem sorteio. A gente agradece a todo mundo que mandou mensagem, todo mundo que respondeu a nossa enquete aqui, deu seu conselho. Infelizmente não dá tempo de colocar todo mundo no ar e também às vezes o áudio quando é um pouco grande a gente corta para dar tempo de colocar o maior número de pessoas, mas todo mundo que participou, que mandou a mensagem, está concorrendo aqui com a gente aos prêmios de hoje. Então vamos lá que temos vários. Vamos lá para os prêmios de hoje, tá valendo aqui para você um carvão de 10 quilos do Point da Cerveja aqui com a gente, nosso parceiro de evento, seja pro seu evento, pro seu final de semana, lá no Point da Cerveja tem bebidas no consignado, bebidas geladinhas para você, ó, e tem carvão para você sair de lá, já pega a cerveja, já pega o carvão e vai pro seu rolê aí do final de semana. Quem fatura aqui com a gente um carvão é o Thiago Henrique, final do telefone 6619. Parabéns pra você, Thiago Henrique. Final do telefone 6619. Faturou um saco de 10 quilos de carvão do Point da Cerveja. Parabéns pra você, meu amigo. Agora a gente tem sorteio de duas jantinhas executivas do Oba Oba, lugar para você curtir com a família. Quem fatura duas jantas executivas do Oba Oba, amanhã tem música ao vivo no Oba Oba com Giovanni e Eduardo, lugar para você aproveitar com lanches, porções, jantas executivas que estão deliciosas. E quem fatura aqui com a gente é a Viviane Aparecida Silva. Parabéns para você, Viviane, faturou aqui com a gente. Sempre os melhores prêmios, duas jantas executivas do Oba Oba para Viviane Aparecida Silva. Parabéns para você, Viviane. E agora tem a tábua de frios. Tábua de frios do Empório do Queijo. Quem fatura aqui com a gente essa promoção, final do telefone é o 1284. Juliano Bernardo, parabéns pra você, Juliano. Juliano Bernardo, final do telefone 1284. Faturou aqui com a gente na programação da Ventura. Parabéns pra você, Juliano. Só passar aqui na rádio os ganhadores pra retirar o Vale Prêmio, tá bom? Parabéns pra vocês. 4 em ponto, eu tô ficando por aqui. Já chega o Castelo e o Sertanejo Bom Demais. Amanhã eu, Alê, tô de volta 12:00 no nosso final de semana. Um beijo grande e até lá. Tchau, tchau.

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1: Boa tarde, a Câmara Municipal de Ourinhos cassou pela segunda vez em menos de um mês o mandato do ex-prefeito Guilherme Gonçalves, do Podemos. A nova decisão foi tomada nesta quarta-feira, durante uma sessão de julgamento. A cassação foi aprovada por 12 votos a 1. Os vereadores analisaram as conclusões de uma comissão processante que investigou 4 denúncias, entre elas, possíveis descumprimentos do orçamento aprovado para a prefeitura e irregularidades em pagamentos e repasses a entidades. Guilherme Gonçalves já havia sido cassado pela Câmara no dia 3 de setembro, após uma sessão que durou cerca de 11 horas. Na ocasião, o resultado foi de 13 votos a 2. O primeiro processo envolvia denúncias relacionadas à área de saúde e a contratos da prefeitura. Após a primeira cassação, a defesa do ex-prefeito recorreu à justiça para tentar suspender os efeitos da decisão. O então vice-prefeito Alexandre Dauage, do PL, assumiu o comando da prefeitura de Ourinhos no início de setembro e permanece à frente do

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4: Sexta-feira, ah, que beleza.

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4: Sim!
5: Calma, que aqui você não passa frio, não.

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0: E vamos pegar descendo, porque subindo é contramão.
3: Castelo, fala blá blá blá.
0: Blá blá blá!
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0: Aqui não!
3: Aqui não, tatuzinho!
0: Aqui não, tatu, aqui é cimentado.
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0: Porque aqui nós não toma mel, nós mastiga bem.
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0: Arde, boiadeiro. Tarde, boiadeiro. Firma no laço e vamos pra cima.
4: Ei, calma.
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0: Sai do mato, velho.
4: Cai na água, capivara, que lá vem bala.
0: Como é que você tá? Tá tudo certo aí? Tudo certo, mas nada resolvido?
2: Um estilo inconfundível.
0: Aqui continua daquele jeito, mata alto pra carpir, tá baixo pra roçar e tá seco pra queimar. Sabe que eu vi um passarinho voando com uma asa e se abanando com outra hoje. Que calor que tá fazendo. Verdade, Manicota. Eu vi um passarinho voando com uma asa e se abanando com outra.
3: Não acredito.
0: É verdade. O tio Castelo tá fedido hoje?
3: Até que não tá fedido não, tio Castelo.
0: Sou bruto, mas sou cheiroso. Eita lasqueira.
3: Eita lasqueira.
0: O pé da goiabeira.
3: É de amargar.
0: É só por Deus e um caminhão cheio de anjo.
3: É pra acabar.
0: Aô, brutalidade.
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0: A novidade.
2: Primeiro aqui.
0: Sertanejo bom demais. Demais. Como é que tá o tio Palito hoje?
3: Ah, tá bem acabado.
0: E o Caio?
3: Ah, tá bem acabado.
0: E o Vitinho?
3: Ah, tá bem acabado.
0: É junto dos bons? Que a gente fica melhor.
3: É de amargar.
0: Você vai ficar muito tempo aqui?
3: Só um pouquinho, tio

0: Patrícia e Manuela. Grande nada. Guilherme e Santiago. Gustavo Mioto, iludido.
1: Você tá bem gordão, hein?
0: Você tá bem atrevida, hein?
1: Tio Castelo, você tá ficando gordo, hein?
0: Você vai pedir pro tio Castelo levar você comer um McLanche feliz.
1: Ah, você tá magrinho, tio.
0: Agora não adianta. E o vô Bastião?
1: Nossa, que picareta.
0: Picaretão. Picaretão. Depois que papar tudo, tem que fazer o quê?
1: Tem que papar tudo, depois covar os dentinhos.
0: Vamos tocar Henrique e Juliano.
1: Essa é boa.
0: Você nem sabe que música é. Eita lasqueira. O Vitinho, ele tava cobrando aluguel. Foi morar junto com a namorada e tava cobrando metade do aluguel. Aí ela descobriu que a casa era dele.
1: Nossa, que picareta.
0: Picaretão, Vitinho.
1: Nossa, que piada sem graça.
0: Já depois de 2 dias você fala que é piada sem graça. Cadê sua mãe? Não vai buscar? Não vai passar aqui, vai deixar você a tarde toda aqui, me amolando? Eita lasqueira.
1: Cadê minha mãe?
0: Não sei. Sua mãe sumiu.
1: Não acredito.
0: Tô falando, nenê. Senta certo nessa cadeira.
1: Já sou moça, tio Cris.
0: Você não é moça ainda, não. Quando você for moça, ficar grandona, começar a namorar, qual que é a primeira coisa que o tio Castelo vai fazer com o seu namorado?
1: Você vai dar uma pisa nele.
0: Ainda bem que você tá ciente. Senta certo nessa cadeira, Mariana.
1: Mariana, mas pode me chamar de Maricota.
0: Ô, menina teimosa.
1: Tio Cris, o Ceboso tá insurtando o Zangão.
0: Tá insurtando? Deixa ele. Vai levar uma mordida. Esse cachorro não tem piedade. Encarou, você tá morto.
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0: Cabeceira essa música, hein? Novo eu, Henrique e Juliano. TV da Bruno e Denner, Panda, Ícaro e Gilmar, Sabor de Rua.
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0: Ao vivo.
1: No estilo sertanejo.
0: Pois Luan. Luan Santana e Luan Pereira. Eu sou sentimento.

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0: Perdoa.
1: Nada.
0: Israel Rodolfo, Jorge Mateus, aqui na Aventura.
2: Pelo amor de Deus, Jorge Mateus.
3: Israel e Rodolfo juntos.
0: E vem da Elis Just, Malabarismo. Eu vou lá, mas já volto. Sai daí não, meu vizinho de cerca.
4: Até breve, cowboy.
0: Ô, Setter aqui.
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1: Boa tarde, um incêndio de grandes proporções atingiu a cozinha da unidade Girassonhos na manhã desta quarta-feira, localizado na Avenida São Paulo, no núcleo Tancredo Neves, na Coab 2, em São Manuel. A ação rápida da equipe da Defesa Civil evitou uma tragédia maior no local. O combate às chamas foi liderado pelo coordenador Camargo, que mobilizou caminhão-tanque, viaturas de apoio assim que o chamado de emergência foi recebido na base. A perícia técnica da Polícia Civil esteve no local para realizar os levantamentos e identificar o que provocou o início do fogo. De acordo com a equipe de resgate, não houve explosões graves nem ferimentos em estado crítico. Três funcionárias que inalaram gás e fumaça receberam atendimento e foram encaminhadas ao hospital local. No momento do incidente, não havia crianças na unidade.
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6: Porque aqui nós não ferve leite, aqui nós toca fogo na vaca. 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
5: Acelera.
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6: Sertanejo bom demais é do jeito que você gosta, mas se você não gosta, você pode até aprender a gostar. Nós não gosta, nós amo de verdade. E tem gente que tem de tudo nesse mundo, mas não é nem por um segundo tão feliz que nem nós é. Nós é mala com os forgados, humilde com os parceiros, frescurentes, mas risca da espora. O programa vai até às 7.
5: No estilo sertanejo.
6: Daqui a pouco tem o Match Bala. Tem prêmios pra você.
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0: isso. A gente é um casal de valor.
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0: Yalla milaga. Voltou amanhã. Essa aqui foi pra capotar a Kombi, meu vizinho de cerca. Country Beach. Country Beach. Teodoro e Sampaio, se ela me largar. Teve ainda Matheus Lessa, Ai Ai Morena. Casal de Valor. Cabeceira essa música, hein? João Lelore Texano. Jads e Jadson. Acelera. Ação do Daniel, forte abraço, parceiro, tamo junto, é junto dos bons que a gente fica melhor. Mandar um alô pro Renan, o Thales, Vinícius, meu grande amigo Vitinho, Palito, o Tiaguinho. Mandar um alô aqui também pro meu sobrinho, o Alê, Agrícola Três Lagoas, tá na lida ainda. Mandar um alô pro Ricardo, meu outro sobrinho, da Bracel, tá na lida. Acelera. Tá encerrando os trabalhos. Alô Vinícius, forte abraço, parceiro. Tamo junto. Vinícius lá da cidade de Bariri. Mandar um alô aqui também. Pro Miguelzinho. Alô Miguel, forte abraço. A Isabela, a Luísa, a Sofia, a Laura, a Maria Alice, a Helena, Giovana, tá todo mundo ouvindo a aventura. Meu grande amigo, meu irmão, Jonas Sampaio, Chácara São Judas, forte abraço. A Eduarda. Mandar um alô pro Arthur. Um abraço, parceiro. Acelera. Sandro Alponte, alô Barra Bonita, alô Lincoln Augusto, grande comunicador, meu grande amigo, meu irmãozinho, Lincoln Augusto, o Benício, o Isaac, o Lucas, eu vou lá, mas já volto.
1: Até breve, cowboy.
0: Não sai daí não, meu vizinho de cerca, daqui a pouco tem um match bala, gasta sua internet comigo. Hoje tem Tábua de Frios, sextou na aventura com Tábua de Frios, parceria Aventura FM e Empório do Queijo. Grava um áudio aí. Gasta sua internet comigo.
2: 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Sexta-feira. Ah, que beleza.

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9: Só aqui, meu vizinho de cerca. Já estamos de volta ao vivo. 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

0: Produção de Isca, Bruno e Marrone aqui na aventura. Paula Fernandes, Simone Mendes, Circo.
1: Cristiano Castelhano, do Castelo. E o sertanejo bom demais.
0: Aqui a potência é dobrada.
1: O Castelo é diferente.
0: Porque aqui nós não toma mel, aqui nós mastiga a beia.
1: Acelera.
0: Fim de semana. João Paulo e Daniel. Escuta aí pra você ver. Cabeceira essa música aí. O que é que você ouve também?
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0: Cristiano Castelhano. Aqui o sistema é bruto.
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0: Sou eu. Christian Ralph, sou eu. O Sagro Boy, um dão esquisito. Daqui a pouco tem um match bala aqui na aventura. Gasta sua internet comigo, participa aí. Só mandar um áudio. Valendo? Tábua de Frios. Sextou na aventura com Tábua de Frios. 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
1: Acelera.
0: Eu vou lá, mas já volto.
1: Até breve, cowboy.
0: Não sai daí não, meu vizinho de cerca.
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3: Presta atenção nessa história.
4: Amor, tô indo no banheiro, olha meu celular aqui.
3: Foi o que ela falou pra mim quando ela levantou da mesa.
4: Amiga, vamos lá comigo, deixar os dois bebendo aí.
3: Eita, tem que o soro.

0: o Eric, Tiagão, forte abraço, parceiro. O Ravi e o Valentim Fernandes, mais simples que painel de Jeep.
1: Cristiano Castelhano, é ação em estado.
0: Aqui não, Tatu, que é cimentado. Tiãozinho e Alessandro, de Paulo e Paulino, amor de trem. Cabeceira, essa música é cabeceira, escuta aí pra você ver.

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1: Muito boa tarde, hoje é sexta-feira, dia 18 de setembro. Vamos agora com o nosso plantão policial. Uma atendente de 23 anos foi resgatada de cárcere privado pela Polícia Militar após ser mantida por cerca de uma semana pelo ex-companheiro de 41 anos no Jardim América, na Zona Oeste de Marília. Segundo a PM, a vítima conseguiu pedir socorro quando uma vizinha foi ao imóvel pedir açúcar. Os policiais foram acionados e romperam o cadeado do portão. A jovem estava trancada dentro de casa e pediu ajuda para sair. Ela relatou ter sido arrastada pelos cabelos até o imóvel e ameaçada de morte.

0: vítima já tinha medidas protetivas contra o ex-companheiro, de quem estava separada cerca de um ano. Ainda segundo o relato, o homem a agrediu com uma toalha molhada e a ameaçou com um facão. O suspeito foi localizado no trabalho e tentou fugir pulando muros, mas acabou detido. O homem foi preso em flagrante por sequestro e cárcere privado no contexto de violência doméstica e encaminhado ao centro de detenção provisória de Álvaro de Carvalho. A dona de casa que desapareceu após deixar uma das filhas na escola foi encontrada morta na tarde desta quinta-feira em uma área de mata às margens da rodovia Comandante João Ribeiro de Barros, em Bauru. Marciene Pereira da Silva tinha 50 anos e estava desaparecida desde o dia 4 de setembro. A informação foi confirmada pela família. Segundo a Polícia Civil, o corpo estava em avançado estado de decomposição. No local também foram encontrados uma arma de calibre 22, um cartucho deflagrado, 39 cartuchos intactos e um suporte para carregar armas. O local passou por perícia e o corpo foi encaminhado ao Instituto Médico Legal de Bauru, onde a família realizou o reconhecimento. A Polícia Civil investiga o caso. E a Delegacia de Investigações Gerais em Botucatu recuperou um veículo Volkswagen Fusca pertencente a uma empresa local durante diligências realizadas no âmbito do procedimento policial. Segundo as investigações, o automóvel havia sido negociado com um ex-funcionário do estabelecimento, representado pelo proprietário, identificado como apenas senhor M. No entanto, o comprador não efetuou o pagamento devido e desapareceu com o veículo. Após o início das apurações, a equipe da DIG localizou o suspeito e apreendeu o Fusca. O veículo foi recolhido e permanece à disposição da justiça para deliberação cabíveis e posterior restituição ao seu proprietário. E um casal acompanhado dos seus três filhos pequenos foi flagrado em um caminhão furtando madeira da fazenda São João 3, em Piratininga, no final da tarde de quinta-feira. Eles haviam subtraído 8 metros cúbicos de madeira servível, avaliados pela empresa dona da propriedade, em R$ 3.600. Segundo consta no boletim de ocorrência, o casal já havia colocado toda a madeira em um caminhão deles, um Ford F4000, modelo 1978. A primeira abordagem foi feita por seguranças da empresa, que acionaram a polícia militar. O marido, um lavrador de 46 anos, teve a sua prisão decretada no plantão policial de Bauru, enquanto a mulher foi liberada para voltar para casa com os três meninos. O caminhão foi apreendido e recolhido para o pátio de Cabralha Paulista.
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4: Anoiteceu, mas ainda não escureceu. Começo de noite, fim de tarde. Hoje é sexta-feira, 18 de setembro.
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4: Hoje é sexta-feira! Sexta-feira tem Tábua de Frios. Sextou na Aventura com Tábua de Frios. Parceria Aventura FM, Empório do Queijo. Participa aí, grava um áudio. Só gravar um áudio. Gasta, gasta, gasta, gasta. Gasta sua internet comigo. Tá tudo certo aí? Tudo certo, mas nada resolvido? Aqui continua daquele jeito, meu vizinho de cerco. O mato alto pra carpi, tá baixo pra roçar. E tá muito seco pra queimar.
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0: Anjo! Anjo de batom! Anjo de batom!
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0: Frescurento fala! Anjo de batom! O Bruto fala! Anjo de batom! Batom! É batom, batom! Anjo de batom! Pra meter um chifre no chão e sair arando! 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
2: Eita, mano!
0: Chico Rei Paraná, Alan e Aladim, a 2 graus, a indicação do Palito, meu grande amigo Palito. O Palito tá mais enrolado que rabo de porco. Eita lasqueira! E o Ceboso tá dando mais trabalho que porco sorto. Porque é juntos bom que a gente fica melhor.
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0: Gasta sua internet comigo. Valeu, Tábua de Frios, parceria Ventura FM e Empório do Queijo.
4: Boa tarde, Ventura. Raquel aqui. Toca pra mim, um peão todo tatuado. Olhando um sorteio.
0: Tchau, obrigado. Tá animada, hein? Animadona. Eita lasqueira.
5: Vem cá, Castelo. Boa tarde.
6: Vem cá.
5: Hoje é forte, quer começar a tábua de frios hoje, hein? Tchau, obrigado.
0: Forte abraço, Dorico, tamo junto. Gasta sua internet.
7: Boa tarde, Castelo. Manda uma música lá pro Celhão e pra Dona Maria, meus avôs lá do Primavera, do Gustavo Lima. E põe nosso nome aí no sorteio. Tchau, obrigado.
0: Tchau, obrigado. Aí foi a Naira.
8: Tarde, Castelo. Bom.
0: Bom.
8: Toca uma moda boa pra nós aí.
0: Claro.
8: Olha meu nome no sorteio, fazendo favor. Aqui é o Richard. Tchau, obrigado.
0: Tchau, obrigado. Forte abraço, parceiro. Tamo junto.
9: Fala, Castelo. Boa tarde. Bem? É o Adriano aqui.
0: Opa, o Adriano.
9: Toca um Tião Carreiro e Pardinho pra gente aí. Bota no peito, senão eu deito. Quero participar do sorteio, hein?
0: Tchau, obrigado.
10: Boa tarde, Cristiano. Tudo bom com você?
0: Oi, dona Sônia.
10: Quem é vivo sempre aparece, né?
0: Sumida.
10: Gostaria de ouvir uma música do Zezé de Camargo e Luciano e também participar do sorteio da Tábua de Frio. Um abraço. Tchau,
0: outro.
10: Tchau.
0: Tchau, obrigado. Gasta sua internet
11: tarde,
0: comigo.
11: Quero ouvir Zezé de Camargo e Luciano, Flores em Vida, e concorrer a Tábuas de Frios. Aqui é Maria de Fátima da Cruzeiro. Ofereço para os meus filhos e o meu esposo.
0: A dona Fátima tem voz de mulher braba.
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0: Gasta sua internet comigo.
12: Boa noite, Castelo. Boa noite, Aventura. É o Zé Rondino de Buribi. Eu queria ver uma música do Chico Rei, Paraná, dá pra cá. Oferecer pra Irene, pra Fátima, pro Júnior da Tapera, o Marizão da Saúde e o Marquinhos Pirueira. Obrigado, Castelo. Engatilhou, mete bala. Ô, Castelo, tem que ganhar um prêmio, Castelo.
0: Boa sorte, parceiro. Alô, Buribi, boa noite.
13: Boa noite, Castelo. Tudo bem? Ô Castelo, gostaria de pedir uma música do Jomir Marciano, Seu Amor Ainda é Tudo.
0: Olha.
13: Ofereço pra minha amiga Norma e pra todos que estão ligadinhos no Mete Bala. Bota no sorteio aí, Castelo.
0: Tchau, obrigado. Manda alô pro Ronaldo, toda a equipe da Eucapinos. Forte abraço pra vocês aí, viu? Obrigado pelo carinho da audiência.
14: Boa tarde, Castelo, aqui é Diane. Coloca meu nome no sorteio.
0: Fechou. Tchau, obrigado.
15: Boa noite, Castelo. Manda um modão lá pro pessoal da Dago Motors lá. Pra todos os ouvintes, pra toda a família Estopa, pra todos vocês da Rádio Ventura FM. Tchau, obrigado.
0: Tchau, obrigado.
15: Mete bala.
0: Forte abraço, Hernani.
16: Boa noite, meu amigo Castelo. É o Mauri.
0: Oi, Mauri.
16: Ô, Castelo, toca no fundo da grota aí, manda pro povo aqui do Caju. Engatilhou, mete bala.
0: Forte abraço, tchau, obrigado.
17: Ô, Castelo, tudo certo, mas não é resolvido? Ô, Castelo, que é de Alminha. Castelo, toca uma igrejinha azul aí. Manda pro Virce, pra Dona Nete. Tamo aqui no chalé.
0: Olha!
17: Tomando uma cervejinha e comendo uma pizza. Tchau, obrigado.
0: Tchau, obrigado.
18: Alô, Castelo, alô, Ventura. Aqui é o DJ Pipo, passando aqui pra desejar um feliz final de semana pra todo mundo. Tamo aqui, voltando da Grande São Carlos, tá? DJ Pipo, Leandro e a Isabela. Engatilhou, mete bala.
0: Tchau, obrigado. Forte abraço, parceiro. Tamo junto, hein? Dona Benedita de São Manuel também tá ouvindo.
19: Boa noite, meu amigo Castelo. Sextou aí?
0: Sextou.
19: É, junto dos bons que a gente fica melhor. Ô, Castelo, toca pra nós, Sonho do Caboclo. É de bala aí, meu parceiro. Tamo junto.
0: Tamo junto. Tchau, obrigado. O Décio de Agudos também tá ouvindo. Alô, Décio. Boa noite.
2: Boa noite, Castelhano. Tudo bem? Castelhano, quero que você toque pra nós. Sou Nique Tinoco, moreninha linda. Parabéns pra minha filha Maria Vitória. Meu esposo Heleno. Pra você, pra toda sua família, pro Ceará que trabalha no CLHD. E pra esposa do Ceará, Rosinei. Tá bom?
0: Tá certo. Tchau, obrigado.
6: Fala, Castelo. Boa noite, bom? Tô com o Nerds Henrique pra nós aí, beleza?
0: Forte abraço.
6: No sorteio.
0: Quem foi? Que falou?
20: Tchau, obrigado.
0: Tchau, obrigado. Diego. Forte abraço, Diego. Tamo junto.
21: Boa noite. Aqui é a Beatriz.
0: Ana Beatriz.
21: Manda uma moda apaixonada aí pro meu esposo Anderson.
0: Olha.
21: Coloca meu nome no sorteio. Eu quero aproveitar essa tábua com meu amor hoje, hein? Nessa sexta. Sextou.
0: Sextou.
21: É isso, mete bala.
0: E tchau, obrigado.
22: Boa tarde, Castelo. Aqui é a Aline. Estamos aqui na casa do Celhão, aqui no Primavera, aqui.
0: Só pra variar.
22: Com o modão aí do João Carreiro Capataz pra nós. Quero oferecer pra todos que estão vindo aqui. Coloca meu nome no sorteio aí. Tchau, obrigado.
0: Tchau, obrigado. Alô, Celhão, forte abraço.
23: Boa noite, meu amigo Castelo. Boa noite a todos os ouvintes da Rádio Aventura.
0: Olha.
23: É o Eduardo Sardinha. Ô, Castelo, toca uma mora pra nós aí. Do Tunique Tinoco, moreninha linda. Oferecer pra todo mundo que tá aqui na casa do Célio Góes aqui, o famoso Célio do Primavera. Vou passar aqui qualquer hora, meu amigo. Você tá convidado pra vir aqui qualquer hora conhecer a turma aqui. Pessoal, gente boa.
0: Vamos.
23: Beleza,
0: sim.
23: Beleza, meu amigo? Pode mandar no sorteio. Tchau, obrigado.
0: Tchau, obrigado.
23: Ô, Castelo, pode vir, viu? Você tá convidado. Que pensa num homem que gosta de visita, rapaz. Tchau, obrigado.
0: Já percebi. Tchau, obrigado.
24: Boa noite, Castelo. Adivinho Biase.
0: Oi, Biase.
24: Sua programação aí, todos os ouvintes que tá curtindo a Aventura FM, participar do sorteio da tábua de frios. Boa noite a todos. Abraço.
0: Forte abraço. Tchau, obrigado.
25: Oi, querido Castelo, aqui é a Silvana do Rancho Duas Meninas. Eu quero ouvir uma música pra você, pra Sabrina, e participar do sorteio. Tchau, obrigado. Chama.
0: Chama.
26: E aí, Castelo, boa noite. É o Daniel aqui da Raiz, hein, de Barra Bonita.
0: Barra Bonita.
26: Dá uma do Rio Negro Solimões aí pra nós. O frio da madrugada. Tchau, obrigado.
0: Tchau, obrigado.
27: Oi, Castelo, tudo bem?
0: Aqui. Oi, querida.
27: Coloca meu nome no sorteio. Coloca uma música pra minha mamãe.
0: Claro.
27: Tchau, obrigado. Ah, Castelo, fala pra vovó.
0: Como que eu vou falar não? Como que eu vou negar esse pedido? Uma criança. Blá, blá, blá. Acelera. Pronto, falei.
28: Boa tarde, Castelo, Ventura. Gostaria de ouvir uma música do Teodoro Sampaio. Quem tá falando é Edith.
0: Dona Edith.
28: E ofereço para todos os ouvintes, tá bom?
0: Tá certo.
28: Tchau, obrigada.
0: Tchau, obrigado.
29: Boa noite, Castelo, tudo bem? Aqui meu nome é Raquel Abade e gostaria de participar do sorteio da tábua de frios. Mete bala.
0: Tchau, obrigado.
30: Boa noite, Castelo, aqui é a Zezé da Rose Presente. Quero participar do sorteio. Tchau, obrigado.
0: Tchau, obrigado.
31: Boa noite, Castelo. É a Adriana. Tô indo trabalhar agora, mas sempre ligadinha na Aventura. Coloca meu nome no sorteio. Tchau, obrigado.
0: Tchau, obrigado.
32: Alô, meu amigo Castelo, boa noite pra você, meu querido. Aqui é o Alisson da cidade de Torrinha.
0: Oi, Alisson.
32: Queremos participar do sorteio aí, meu querido, ganhar prêmios. Manda aquela música lá do A Nova do Zezé de Camargo. Irmão da Lua, Amigo das Estrelas. Essa é bruto demais.
0: Cabeceira.
32: Beleza, meu querido? Boa programação, bom serviço. Tchau, amiga.
0: Alô, Torrinha, boa noite. Forte abraço, parceiro.
33: Tarde, Castelo, tudo bem? Gostaria de ouvir a música Vida Boa do Vitor e Léo. E quero participar do sorteio da Tábua de Frios. É Letícia aqui no São Judas. Tchau, obrigado.
0: Tchau, obrigado.
34: Fala, Castelo, meu parceiro, Thiaguinho Rodrigues aqui.
0: Oi,
34: Castelo,
0: Thiaguinho.
34: Toca pra nós aí. Modão chonado, enquanto sol brilhar, Mato Grosso Matias, oferece minha esposa Andresa, nosso filho Léo, pessoal lá da Ferrari São Carlos, amigos, clientes, também todo mundo lá da, do açougue Joaquim Manuel. Gatilhou, Castelo, mete bala na programação aí. Oferece também uma música pro nosso vizinho de ser Lucidão, só Mauri ali, todo mundo estiver ouvindo. Gatilhou, mete bala.
0: Tchau, obrigado. Forte abraço, parceiro.
35: Boa noite, Castelo. Boa noite, ouvintes. Gostaria de ouvir alguma música aí do Daniel, oferecer pra minha família, pra todo mundo que tá ouvindo, e participar do sorteio. Tchau, obrigado.
0: Tchau, obrigado. Essa foi a Vanessa Rodrigues.
35: Uma moda apaixonada.
1: Ô, Castelo, tio Marte Comini falando, tudo bem, meu irmão?
0: Opa.
1: Manda um abraço aí pra mim do Dudu, que vai dar o Van Raços na Areia. Vou oferecer pra todos vocês e pra equipe de trabalho do deputado Lucena. Um abraço, meu amigo, até mais. E bota no sorteio aí, hein?
0: Tchau, obrigado. Forte abraço, parceiro.
3: Boa noite, Castelo, beleza? Tamo aqui no Bar do Bicão curtindo o seu programa.
0: Oi, Bicão.
3: Aê, manda um modão caprichado aí pra nós aí do Irido Irineu. E eu agradecer pra todos que tá curtindo. E beleza, ficam todos com Deus. Tudo de bom.
0: Tudo de bom. Tchau, obrigado.
4: Castelo, boa noite. É o Dorico. Foi meu nome do sorteio. Toca o modão ajeitado pra nós. Tchau, obrigado.
0: Tchau, obrigado. Forte abraço, Dorico.
5: Boa noite, Castelo. Boa noite, ouvintes da Aventura FM. Ô, Castelo, estamos te ouvindo aqui. Trabalhando e ouvindo a Aventura aqui, Jaú. É o Orlando que tá falando. Grande abraço, Castelo. Tocando a programação pra nós aí. Tamo ligado. Cai na água, capivara, que lá vem bala.
0: Forte abraço. Alô, Jaú.
7: Cai na água, capivara, que lá vem bala.
0: Sai do mato, véia.
8: Fala, Castelo. Boa tarde, filho. Tá bom ou não?
0: Opa.
8: Toca o modão aí pra nós. Família Furacão, hein? Essa é boa, hein? Eita, nós. Põe o nome no sorteio. Põe o nome não. Põe o nome da Maria Eduarda. Fala, filha.
9: Tchau, obrigado.
0: Tchau, obrigado.
9: Eu nunca ganhei o sorteio.
0: Tá bom. Já tá participando.
10: Boa noite, Castelo. Toca evidências aí pra nós. Tô aqui na pista ouvindo Aventura. Libera essa tábua de frios aí pra nós. Garante minha janta depois de eu puxar de trabalho. É Regiane da Secap. Engatilhou, mete bala.
0: Tchau, obrigado.
11: Anoiteceu e já escureceu. Chama, Bruto. Chama no modão. Põe meu nome no sorteio, Bruto. Quero muito ganhar essa tábua de frios, tá bom? Que sextou. Sextou e modão sem modinha nunca. Nós não gosta, nós ama de verdade. Toca o modão aí do Baitaca, fundo da grota. Tá bom? Beijo. Tudo é bom.
0: Tudo
11: e tchau,
0: bom.
11: Obrigado. E chama.
0: Chama.
11: Chama no sorteio.
0: Chama.
11: Pra cá hoje, Bruto. Chama na bota.
0: Essa é bruta mesmo. Tchau, obrigado. Tão delicada, feito coisa de mula.
12: Boa noite, meu Castelo. Beleza, meu irmão?
0: Que é o Elcinho.
12: Manda uma dão pra gente aqui.
0: É o Elcinho.
12: Aqui no São Judas tomando uma.
0: Sim.
12: Tamo aqui o Claudinho, o Amarildo, o Paulinho, o Alemão, o Marco Chapani, o Gil, o João Ventura lá do Agro. O Fofo, beleza, meu irmão? Tem o pessoal do Rachinha também, o Jonas, o Marcelo Biral, o pessoal do Marquinhos de Buribi, o Zói Verde, o Borginha, o Chapan também, valeu?
0: Valeu.
12: Um abraço, irmão. Quero participar do sorteio, hein?
0: Será que o senhor não esqueceu de ninguém, não, Elcinho? Acho que você esqueceu de alguém. Forte abraço, Elcinho. Meu grande amigo Elcinho, mais simples que painel de jipe.
9: Castelo, manda um abraço pro meu tio Nenão, pescador.
0: Pescador.
9: E eu quero participar do sorteio, Castelo.
0: Tá bom.
9: Engatilhou, mete bala.
0: Tchau, obrigado. Olha, chegou um áudio aqui que não foi, não valeu. Agora vai. Gasta sua internet comigo.
13: Boa noite, Cristiano, tudo bem? Cristiano, quero participar do sorteio.
0: Claro.
13: E manda uma música aqui pra mim, bem alegre, da programação aí. Tchau e obrigada, fica com Deus.
0: Amém, tchau, obrigado.
14: Boa noite, Castelo, boa noite, Ventura. A Irene de Borebi, Castelo, põe a música pra mim do teu Prada Dura, qualquer uma dela. Vou mandar pro Zé Rondina, pra minha família lá de Agudos. Pra turminha aqui de Bolivia, pra todos que estão tá ouvindo e pra você também. Põe meu nome no sorteio. Quer
0: sim,
14: ver
0: sim.
14: Sorteio.
0: Tchau, obrigado. Tchau, obrigado.
15: Boa noite, Castelo. Meu nome é Igor, aqui de São Manuel.
0: Igor, de São Manuel.
15: Um abraço pra empresa APA aí e pra turma da Fazenda Encontro das Águas. Coloca meu nome no sorteio aí. Toca pra mim, fazendo favor. Palavra de honra de Tião Carreiro e Pardinho. Tchau, obrigado.
0: Tchau, obrigado.
16: Alô, Ventura FM, a melhor rádio da região. E o apresentador é o melhor que tá tendo, é o melhor de bom.
0: Olha.
16: É o Castelo apaixonado, como é que tá seu coração? Alô, Castelo, fala blá blá blá. Boa noite, toca o modão aí, Eduardo Costa, e foi meu nome no sorteio.
0: Forte abraço, parceiro. Depois eu passo aí pagar os 10 reais, eu combinei com você pra você falar bem de mim. Um forte abraço. Tchau, obrigado.
2: Ô Castelo, boa noite, meu amigo, tudo certo? Eduardo Talarico.
0: Talarico.
2: Aqui no Boqueirão, tomando uma cervejinha e ouvindo os motão. Manda um abraço aí pra toda a família Talarico que tá na escuta aí, pro Juninho, pro Pedro, pro Geraldo Jordão e pro Bolão. Beleza, meu amigo? Foi melhor no sorteio e tchau, obrigado.
0: Tchau, obrigado.
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0: Essa aqui foi pra orvalhar os olhos. Eita lasqueira no pé da goiabeira. Sonho de caboclo. O saudoso João Carreiro. Esse deixou saudade, hein? João Carreiro e Capataz. Quem ganhou a tábua de frios? Foi. Regiane Ponce. Regiane Ponce foi a sortuda. Ganhou uma tábua de frios do Empório do Queijo. Final telefone 7782. 7782. Final telefone 7782. Estamos encerrando os nossos trabalhos, agradecendo mais uma vez o carinho da sua audiência.
1: Cristiano Castelhano, o furacão do Centro-Oeste Paulista.
0: Segura.
1: Castelo, segura essa emoção.
0: E vamos pegar descendo, porque subindo é contramão.
1: Acelera.

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2: É usar a integração junto com a inteligência e junto com todos os mecanismos modernos e tecnológicos que temos para combater o crime.
3: Entre janeiro e setembro, 16 operações integradas coordenadas pela Secretaria Nacional de Segurança Pública no Estado resultaram em mais de 3.300 prisões e na apreensão de quase 1.200 quilos de drogas. Reportagem Pablo Mundim.
4: Esclarecer fake news envolvendo a reforma tributária.
5: E promover a capacitação de profissionais, gestores e da sociedade sobre o tema.
4: Esse é o objetivo de uma força-tarefa da Receita Federal junto a outros órgãos.
6: Em uma ação conjunta com o Conselho Federal de Contabilidade, o SEBRAE e a Federação Nacional das Empresas de Serviços Contábeis, a Receita Federal anunciou uma força-tarefa para esclarecer sobre a reforma tributária e o eventual surgimento de notícias falsas, as fake news, no processo de implementação das novas regras. Entre as ações está

0: treinamento gratuito sobre as mudanças da reforma. O curso é voltado principalmente para profissionais da área e gestores, mas pode ser acessado por qualquer cidadão que deseje entender as novas regras. O secretário da Receita Federal, Robson Barreirinhas, falou da importância dessa capacitação.
1: A gente sabe que tem muita desinformação nas redes sociais, muita gente promovendo desinformação. Olha, vai ser um desastre a reforma, olha o problema que você vai ter. A nossa orientação é que busque o profissional de contabilidade, acompanhe os nossos cursos, as nossas orientações. É um curso sistematizado, desde da orientação mais geral, mas até aquela mais aprofundada em relação aos lançamentos contábeis.
0: Durante todo o ano de 2026, está sendo realizada a fase de testes e adaptação operacional da reforma tributária. Entre 2027 e 2032, a reforma passará a ser implementada de forma gradual. A previsão é que em 2033 o modelo já esteja completamente ativo. A reforma tributária substitui 5 impostos sobre o consumo por um modelo unificado, o IVA, Imposto sobre Valor Agregado. O presidente do Conselho Federal de Contabilidade, Joaquim Bezerra, comentou os impactos da reforma.
2: Os empresários vão poder ter a oportunidade de entender mais qual é o funcionamento de seus negócios, de seus empreendimentos, a dinâmica fiscal de sua empresa.
0: O curso de capacitação sobre a reforma tributária, oferecido pela Receita Federal e parceiros, conta com 18 módulos. É gratuito e fornece certificado de conclusão. O treinamento está disponível em gov.br/Receita Federal, na aba Reforma Tributária do Consumo. A página conta também com orientações, manuais e um painel com informações que desmontam fake news. Reportagem Luana Karen.
3: Quem recebe aposentadoria, pensão ou benefício assistencial do Instituto Nacional do Seguro Social e votar nas eleições deste ano, poderá ter a prova de vida registrada automaticamente.
4: Isso porque o comparecimento às urnas é uma das formas reconhecidas pelo INSS para confirmar que o beneficiário está vivo.
5: Aposentados e pensionistas podem contar com mais uma forma de realizar a prova de vida, o comparecimento às urnas. O INSS recebe os dados da Justiça Eleitoral e faz o registro automaticamente. A medida faz parte de uma mudança no procedimento, que deixou de exigir que o aposentado se desloque a uma agência para a prova de vida. O próprio INSS cruza informações de diferentes bases do governo para verificar se a pessoa continua viva. Nas eleições municipais de 2024, a Justiça Eleitoral registrou dados de mais de 20 milhões de beneficiários. Desse total, cerca de 5 milhões tiveram a prova de vida atualizada. É o que explica o ministro da Previdência Social, Volney Queiroz.
6: É uma portaria de 2022 e que foi validada na eleição de 2024. Então, todas aquelas pessoas que compareceram às eleições de 2024 tiveram o comparecimento eleitoral com prova de vida. Então, agora em 2026, novamente, as pessoas que precisarem fazer a prova de vida, comparecendo às urnas em outubro, elas validam a sua vida com o comparecimento eleitoral.
5: Mas votar não é a única forma de fazer a prova de vida. O procedimento automático do INSS também passa por outros registros utilizados pelo governo, como, por exemplo, a renovação da Carteira Nacional de Habilitação. Quando necessário, também podem ser utilizados meios digitais ou presenciais. Entre as opções estão o reconhecimento facial pelo aplicativo GovBR e o atendimento nos balcões ou nos terminais de autoatendimento do Banco Pagador, quando esses serviços estiverem disponíveis. A orientação é acompanhar a situação pelos canais oficiais do INSS. Quem estiver com a prova de vida pendente poderá receber uma comunicação para regularizar a situação. As informações podem ser consultadas pelo telefone 135 ou pelo aplicativo e site Meu INSS. Reportagem Thaís de Araújo.
3: Quando alguém pega o dinheiro ou mexe nos bens de uma pessoa idosa sem ela permitir, isso também é uma forma de violência.
4: É o chamado abuso patrimonial e financeiro. Pode acontecer quando alguém usa a aposentadoria do idoso, fica com o cartão ou a senha, vende um bem sem autorização ou até faz empréstimos no nome da pessoa.
3: E é importante ficar de olho nesses sinais e saber onde denunciar.
7: De acordo com o Ministério dos Direitos Humanos e da Cidadania, a violência patrimonial e financeira contra a pessoa idosa ocorre quando o dinheiro, benefícios, bens ou documentos são apropriados, retidos ou utilizados sem autorização. Entre as situações estão o uso indevido de aposentadorias, a retenção de cartões e senhas, a venda de bens sem consentimento e a contratação forçada de empréstimos. Também são considerados abusos a oferta de empréstimos sem solicitação clara, a emissão de informações sobre taxas e contratos e golpes como boletos falsos, falso parente e extorsões por aplicativos de mensagens. Suspeitas ou casos de violência podem ser denunciados pelo Disque 100 gratuitamente, 24 horas por dia. O canal recebe denúncias de vítimas e testemunhas, inclusive de forma anônima. Também é possível pelo WhatsApp no número 61 99611 0100 ou pelo Telegram, procurando por Direitos Humanos Brasil. Também é possível procurar delegacias de polícia, o Ministério Público, as defensorias públicas e serviços de assistência social e saúde em situação de risco imediato. A orientação é ligar para o 190. Dilson Santa Fé, para a Voz do Brasil.
4: O Disque 100 é um canal que acolhe e encaminha denúncias de violações dos direitos humanos no Brasil.
3: Entre 1º de janeiro e o início de setembro deste ano, foram recebidas mais de 508 mil denúncias, segundo o painel de dados da Ouvidoria Nacional de Direitos Humanos.
4: E para que ninguém deixe de recorrer a esse canal por falta de informação, conheça agora os principais mitos e verdades sobre o serviço.
8: O Disque Direitos Humanos, conhecido como Disque 100, nunca desliga. Está disponível 24 horas, todos os dias, inclusive aos sábados, domingos e feriados. A equipe acolhe as denúncias de grupos vulneráveis, como idosos, indígenas, crianças e adolescentes e pessoas com deficiência, e direciona às instituições competentes. Mas a desinformação pode dificultar o acesso da população brasileira ao serviço. Por isso, vamos conhecer agora alguns mitos e verdades relacionados ao Disque 100.
9: A pessoa denunciante deve ser identificada?
8: Mito. O denunciante não é obrigado a se identificar. Mas para isso, o anonimato deve ser solicitado durante o atendimento.
10: O Disque 100 substitui serviços de emergência?
8: Isso também é um mito. Um serviço não substitui os outros. Em cenários de perigo iminente, não hesite em procurar a Polícia Militar pelo 190, o Corpo de Bombeiros ligando 193 ou o SAMU no 192.
11: Se comprovada a violação, o agressor poderá ser responsabilizado?
8: Verdade, mas sempre respeitando o devido processo legal e observando o direito ao contraditório, ampla defesa e a presunção da inocência. Lembrando que os profissionais da ouvidoria não entram em contato com o denunciante ou com a vítima para comunicar o desfecho da denúncia. Caso o denunciante queira receber atualizações, é necessário entrar em contato com o Disque 100 e informar o número de protocolo recebido no momento da denúncia.
12: E se a denúncia for feita de má fé, o denunciante poderá responder judicialmente?
8: Também é verdade. No Brasil, existem mecanismos legais que permitem a responsabilização de quem aciona serviços públicos com má fé. Por isso, o serviço Disque 100 e outros canais de denúncias devem ser utilizados com responsabilidade.
13: É preciso apresentar provas materiais para a abertura de um protocolo de denúncia?
8: Mito. As provas ajudam na apuração, mas não são obrigatórias, porque nem sempre é possível reunir materiais que comprovem uma violação. Mas algumas informações são essenciais para o prosseguimento da denúncia, como o nome da vítima e do autor, local, data e a descrição do episódio. Vale lembrar que a ligação para o Disque 100 é gratuita e, além do atendimento telefônico, o serviço recebe denúncias pelo WhatsApp, Telegram, videochamadas em língua brasileira de sinais e presencialmente na sede do Ministério dos Direitos Humanos e da Cidadania em Brasília. Reportagem Graziele Bezerra.
3: E quem precisar recorrer ao Disque 100 pelo WhatsApp, anote aí, o número é 61 99611 0100.
4: A prova nacional docente, a PND, será realizada neste domingo, dia 20, em 806 cidades de todo o país.
3: A avaliação pode ser usada em processos seletivos e concursos públicos para a carreira de professor da educação básica.
14: Neste domingo acontece a prova nacional docente. A avaliação é destinada a concluintes de licenciaturas, graduados e profissionais da educação interessados em utilizar a nota em processos seletivos para a carreira docente. Nesta edição, a PND PND tem uma função a mais. A mesma avaliação teórica será utilizada como Exame Nacional de Desempenho dos Estudantes, o ENAD das licenciaturas. A prova avalia a formação dos estudantes que pretendem atuar na educação. O diretor de graduação do Instituto Federal do Tocantins, Daniel Marra da Silva, destaca que a avaliação é fundamental para certificar o conhecimento dos futuros educadores e dos cursos de licenciaturas.
15: Além de avaliar o desempenho do estudante no curso e nos dar um retrato de como que o curso está sendo desenvolvido mesmo, da qualidade, ou nos oferece subsídios para melhorias, né? Também oferece essa oportunidade ao estudante de, a partir do desempenho, assumir um concurso público por instituições que adotem esse sistema.
14: A prova tem duas partes, são 30 questões objetivas e uma discursiva de formação geral docente, além de outras 50 questões específicas da área de licenciatura. Ao todo, são 21 áreas avaliadas, entre elas pedagogia, matemática, história, geografia e educação física. Elisiane Marim Galeazzi, estudante de Farroupilha, no Rio Grande do Sul, vai participar do exame e fala como se preparou.
16: É importante desenvolver uma boa capacidade de interpretação, relacionando os conteúdos estudados com as situações concretas da prática docente.
14: João Antônio, estudante de Física em Palmas, Tocantins, também vai participar. Para ele, a carreira já está definida e será dentro da sala de aula.
17: A gente vê uma grande tendência a pessoas desistirem da educação, da sala de aula. Eu me sinto transformado pela educação e eu quero levar isso para frente.
14: É preciso ficar atento aos horários. Os portões abrem ao meio-dia e fecham impreterivelmente à 1 da tarde pelo horário de Brasília. A prova começa à 1:30 e termina às 7 da noite. O candidato deve levar documento oficial com foto e caneta esferográfica preta de material transparente. O celular e outros eletrônicos devem ser desligados e guardados no envelope porta-objetos. O local de prova está no cartão de confirmação da inscrição disponível no sistema PND. Colocução de Edinaldo Júnior, reportagem Pablo Mundim.
4: Hoje é Dia Nacional de Conscientização e Incentivo ao Diagnóstico Precoce do Retinoblastoma,
3: que é o câncer nos olhos mais comum em crianças.
4: A melhor estratégia de combate à doença é observar os olhinhos e fazer exames preventivos.
3: E o tratamento está disponível no Sistema Único de Saúde.
18: O retinoblastoma é um tipo raro de câncer ocular que se desenvolve na retina. Ele acomete principalmente crianças com menos de 5 anos de idade. É o tumor intraocular mais frequente na infância. A chefe do Serviço de Oncologia Pediátrica do Instituto Nacional do Câncer, o INCA, doutora Sima Ferman, fala dos sintomas da doença.
19: Os principais são a leucocoria, que é o reflexo branco na pupila quando a luz incide. Mas tem outros sinais e sintomas também importantes, como o estrabismo, ou mesmo o olhinho vermelho, né, que fica vermelho, ou dor, ou queda da visão. São sintomas importantes e que merecem uma investigação o mais rápido possível.
18: E hoje é o Dia Nacional de Conscientização e Incentivo ao Diagnóstico Precoce do Retinoblastoma. Descobrir a doença com antecedência é fundamental para um tratamento de sucesso, com até 98% de cura, diminuindo assim as chances de cegueira. O retinoblastoma ganhou maior visibilidade após a filha dos jornalistas Tiago Leifert e Dayana Garbim receber o diagnóstico da doença. Depois disso, o casal criou uma ONG e uma campanha De Olho nos Olhinhos, que incentiva pais e responsáveis a fazerem pelo menos um exame de vista a cada 6 meses para afastar o risco da doença. A campanha tem o apoio do Instituto Nacional do Câncer. Tiago Leifert fala da importância do diagnóstico precoce.
20: O retinoblastoma atinge crianças de 0 a 5 anos. Elas não vão falar que elas não estão enxergando, elas vão tentar se adaptar e cabe a nós, os adultos que estão ali em volta, a gente tem que ficar de olho nos olhinhos. Então a gente decidiu compartilhar com as famílias para que as pessoas pudessem chegar ao tratamento antes do que a gente conseguiu. Não só as famílias, também professores, a tia da creche, grupo do futebol, do seu condomínio, todo mundo tem que ficar de olho nos olhinhos.
18: O Sistema Único de Saúde oferece tratamento integral para o retinoblastoma. Os pacientes são encaminhados para unidades de assistência de alta complexidade em oncologia. O SUS cobre exames, cirurgias, cirurgias, quimioterapia e radioterapia quando são necessárias. As informações sobre o tratamento estão disponíveis em gov.br/inca. Com locução de Thaísa Vitória, reportagem Cleide Lopes.
4: A Anvisa, Agência Nacional de Vigilância Sanitária, proibiu a importação, o armazenamento, a distribuição, a comercialização e a propaganda e também o uso da caneta de GLP-1 denominada T36.
3: O medicamento não possui registro sanitário junto à Anvisa e não teve a sua segurança e eficácia avaliadas no Brasil.
4: A comercialização desse produto, popularmente conhecido como caneta emagrecedora, por meio do site golfarma.shop, também foi proibida.
3: O site vinha anunciando medicamentos sem registro no Brasil, à base de tirzepatida ou que alegavam supostamente ter como princípio a retatrutida, substância que ainda não possui registro em nenhum país do mundo.
4: É importante esclarecer que sites em geral não podem vender medicamentos para qualquer indicação, em nenhuma hipótese.
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3: Pegue lanterna, capacete, calça e sapato fechado e vista-se com roupas confortáveis.
4: A nossa viagem hoje é no escuro, mas de uma beleza plena.
3: Vamos conhecer as cavernas da Chapada Diamantina, na Bahia.
4: E você ainda tem a opção de visitar uma das mais de 30 mil grutas e cavernas espalhadas por todo o Brasil.
21: Imagina caminhar por um ambiente onde a luz do sol não chega. Em salões subterrâneos, rios, formações rochosas e estruturas que levaram milhares ou até milhões de anos para se formar. É o universo das cavernas e grutas, patrimônio natural brasileiro. E no país, são mais de 30 mil, de acordo com o ICMBio, Instituto Chico Mendes de Conservação da Biodiversidade. E que tal conhecer algumas delas com a gente? Estamos na Chapada Diamantina, no interior da Bahia. E vamos começar nosso roteiro em Iraquara, conhecida como capital das grutas e cavernas. O guia turístico Rael de Souza, que nasceu na cidade, conta o que você pode encontrar pela região.
22: Iraquara é conhecida como a capital de grutas e cavernas do Brasil. Então, tem mais de 200 grutas catalogadas, somente tem 7 que é aberta à visitação. Eu vou citar aqui o nome de algumas dessas, das grutas, que tem Gruta da Fumaça, Lata Doce, é Caverna Turbina, é Gruta da Pratinha, Gruta Azul, Maneiro, Bolo de Noiva.
21: Dessas grutas que o Rael acabou de citar, entre as mais famosas estão a Lapa Doce e a Gruta da Pratinha. Cada uma oferece uma experiência diferente. A Lapa Doce é uma caverna seca, com formações calcárias milenares e salões que chegam a 25 metros de altura. A única luz que entra é a da lanterna que acompanha os visitantes. Já a Gruta da Pratinha é chamada de Oásis do Sertão Baiano, pelas suas águas incríveis, incrivelmente azuis e transparentes. Quem não perde a oportunidade de ir a essa região é a baiana Eliseni Fernandes, que hoje mora em São Paulo.
23: Lá em Iraquara mesmo tem a gruta que fica na Fazenda Pratinha, né? Lá tem duas grutas, que é a Gruta Pratinha e a Gruta Azul. A Gruta Azul a gente não pode entrar, né, na água, mas para tirar foto. Geralmente o turista vai assim mais no período da tarde, né? Por volta das 2 horas, que é onde o sol bate na caverna e a água ali fica toda iluminada, né? Tem a Gruta Pratinha, que é mais pra mergulho, né? Tem uns passeios ali que você faz o mergulho. É uma experiência, assim, incrível.
21: Visitar nossas cavernas é caminhar entre catedrais de pedras milenares, flutuar em rios subterrâneos de água azul cristalina e vivenciar o silêncio absoluto da natureza. Ficou curioso? Então se liga na dica do ICMBio. Quando for planejar o passeio, verificar a distância e o grau de esforço físico exigido. E sempre que possível, contratar um guia turístico credenciado pelo órgão. Eu sou a Raquel Mariano e até a próxima viagem.
3: Música. Na próxima semana, com a chegada da primavera, vamos falar de flores, projetos e cidades que produzem e exportam esse bem tão delicado.
4: Vamos conhecer Olambra, em São Paulo, uma estância turística conhecida como a Cidade das Flores.
3: O local é responsável por 40% da produção nacional de flores e plantas ornamentais, além de dominar 80% das exportações do setor no país.
4: Então, até sexta-feira, na nossa próxima viagem pelo país.

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2: Supremo confirma a validade da norma que proíbe delegados de chefiar policiamento extensivo no Rio.
3: Semana Nacional da Execução Trabalhista arrecada mais de 4 bilhões de reais.
2: STJ mantém condenação de ex-deputada Flor de Lis a 50 anos de prisão e anulação de júri que absolveu outros três réus.
3: Boa noite, eu sou Leandro Bezerra.
2: Eu sou Walter Lima.
3: Confirmada pelos ministros do Supremo Tribunal Federal a validade da norma que proíbe delegados de chefiar policiamento ostensivo no Rio de Janeiro.
2: A decisão foi tomada em sessão virtual. Os ministros julgaram uma ação direta de inconstitucionalidade contra uma lei estadual de 2025 que estabelece o exercício de funções de comando ou de chefia em forças de segurança.
3: STJ mantém condenação da ex-deputada federal Flor de Lis dos Santos de Souza a 50 anos de reclusão pela morte em 2019 do pastor Anderson do Carmo de Souza, o então marido dela.
2: Os ministros também mantiveram uma anulação de júri que absolveu outros três réus. Fátima Uchoa.
4: O assassinato a tiros do pastor Anderson ocorreu na casa da família em Niterói. Flor de Lis foi condenada por planejar o crime. O Tribunal de Justiça do Rio de Janeiro havia anulado a absolvição de uma neta biológica da ex-deputada e de dois filhos adotivos, sob o fundamento de que a decisão dos jurados foi contrária às provas do processo. Por isso, os três devem ser submetidos a novo júri popular. Em relação a Flor de Lis, a relatora no STJ, desembargadora convocada Nilsoni de Freitas, observou que a decisão de pronúncia que levou a ex-deputada a julgamento apresentou fundamentação suficiente com base em provas periciais e testemunhais.
3: Mais de 4 bilhões de reais foram arrecadados nesta edição da Semana Nacional da Execução Trabalhista.
2: Durante 5 dias, a Justiça do Trabalho concentrou esforços para garantir o pagamento de dívidas já reconhecidas. Larissa Batista.
5: Os dados parciais desta edição revelam a dimensão da iniciativa. Cerca de 77 mil audiências foram realizadas em todo o país e mais de 20 mil acordos foram firmados entre trabalhadores e empresas. Ao todo, mais de 4 bilhões de reais foram arrecadados. Neste ano, a força-tarefa concentrou esforços nos grandes devedores e na localização de bens. A estratégia buscou encontrar recursos para quitar milhares de dívidas trabalhistas, de quem já tinha o direito reconhecido.
3: As eleições estão chegando e a Justiça Eleitoral tem alguns aplicativos que vão facilitar a vida do eleitor.
2: Essas ferramentas permitem consultar serviços, denunciar irregularidades e acompanhar informações da votação. Estevão Furtado.
6: O e-título permite consultar o local de votação, a situação eleitoral e outros serviços. Já o Pardal é o canal para denunciar irregularidades como propaganda ilegal e suspeita de compra de votos. O boletim na mão permite consultar os votos registrados nos boletins de urna a partir do QR Code impresso no documento. E o aplicativo Mesário reúne treinamentos e orientações para quem vai trabalhar nas sessões eleitorais. Todos eles estão disponíveis gratuitamente nas lojas Google Play e Apple Store.
3: O Ministério Público Federal divulga novo balanço sobre o uso de recursos ambientais do caso Brumadinho.
2: O relatório apresenta avanços em obras, compras de veículos, drones e regularização de terras nas unidades de conservação. Sabrine Menezes.
7: Fruto de uma decisão da Justiça Federal, com anuência do MPF, do Ministério do Meio Ambiente e do IBAMA, o projeto G7 Parques Nacionais converte multas ambientais da Vale em investimentos para a preservação de 7 parques nacionais de Minas Gerais. Segundo o relatório, no período mais recente foram solicitados 21 milhões de reais, usados principalmente em contratos de engenharia. Os recursos também financiam projetos de infraestrutura, compra de equipamentos e regularização fundiária. As novas solicitações de aporte financeiro, cerca de 37 milhões de reais, serão utilizados para proteger as unidades, melhorar as estruturas dos parques e incentivar o turismo sustentável.
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3: A você uma boa noite.
2: Um fim de semana excelente e até segunda-feira.
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9: Eu sou Humberto Pinheiro e estes são os destaques de hoje do Jornal do Senado, que começa agora. Plataformas digitais terão que divulgar relatórios sobre proteção de crianças e adolescentes. Há 80 anos, Constituição de 1946 marcava a redemocratização do Brasil. Projeto no Senado amplia direitos de trabalhadores domésticos no seguro-desemprego. Boa noite. As plataformas digitais com mais de 1 milhão de usuários menores de 18 anos precisam publicar o primeiro relatório semestral de transparência previsto no Estatuto Digital da Criança e do Adolescente. O documento deve detalhar as medidas adotadas para proteger crianças e adolescentes, além de informar como a plataforma identifica e enfrenta riscos e recebe e trata denúncias. A exigência vale para provedores e aplicações de internet destinados a menores de idade ou com acesso provável por esse público. Repórter Pedro Pincer.
10: Plataformas digitais acessadas por crianças e adolescentes com mais de 1 milhão de usuários menores de 18 anos precisam publicar o primeiro relatório semestral de transparência previsto no ECA Digital. O documento precisa detalhar como a plataforma protege crianças e adolescentes e como lida com riscos e denúncias. O autor da proposta do ECA Digital foi o senador Alessandro Vieira, do MDB de Sergipe. Ele destaca a importância e o ineditismo da legislação.
11: Nós estamos regulando parcialmente a atividade das empresas mais poderosas da história do capitalismo. Essa é a primeira lei das Américas nessa matéria. As empresas serão obrigadas a, por padrão, organizar seus aplicativos, seus produtos, seus serviços, na forma mais protetiva para a criança e adolescente. Esse é um projeto, essa é uma legislação voltada para a proteção da criança e adolescente.
10: Mais informações sobre o ECA Digital e sobre as obrigações previstas podem ser consultadas em gov.br/ANPD.
9: 80 anos, em 18 de setembro de 1946, o Brasil promulgava uma nova Constituição, após o fim do Estado Novo. A Carta Constitucional reestabeleceu as eleições diretas, fortaleceu o Congresso Nacional e devolveu autonomia política e administrativa a estados e municípios. O texto também ampliou direitos e garantias individuais e marcou a redemocratização do país. Mais detalhes com o repórter Rodrigo Rezende.
12: Depois de 15 anos de governo Getúlio Vargas, entre 1930 e 1945, e 8 anos da ditadura do Estado Novo, iniciada em 1937, o Brasil teria em 1946 uma nova Constituição. O consultor legislativo Gilberto Guerzoni ressalta que o fim da Segunda Guerra acelerou o processo de democratização no país e praticamente exigiu a elaboração de um novo conjunto de leis. O presidente da Assembleia Constituinte foi o senador Melo Viana. Em 18 de setembro de 1946, a nova carta foi promulgada e, segundo Guerzoni, era uma constituição liberal e a mais democrática até então.
13: Nós temos a volta da autonomia dos estados e municípios, das eleições diretas para governador e prefeito e para presidente da república, né, o restabelecimento das assembleias legislativas, das câmaras municipais e do próprio Congresso Nacional.
12: A Constituição de 1946 ficou em vigor até o golpe de 1964. Ela foi substituída formalmente pela Carta de 1967.
9: A busca pela igualdade de direitos para os trabalhadores domésticos deve ganhar mais um capítulo com o novo projeto apresentado no Senado. A proposta pretende alterar a lei que regulamenta o trabalho doméstico remunerado para equiparar as regras do seguro-desemprego da categoria às aplicadas aos demais trabalhadores. Repórter Douglas Castilho.
14: Atualmente, a trabalhadora doméstica demitida sem justa causa tem direito a ganhar um salário mínimo em até 3 parcelas, desde que tenha trabalhado por pelo menos 15 meses nos 2 anos que antecederam o fim do emprego. As demais categorias profissionais podem ganhar de 3 a 5 parcelas e o valor é calculado com base na média dos últimos salários. O consultor legislativo da casa, Bernardo Schettini, destacou que, apesar dos avanços alcançados nos últimos anos, a garantia plena na Seguridade Social das trabalhadoras domésticas ainda não foi atingida.
15: Hoje, essas trabalhadoras e esses trabalhadores também acessam o FGTS, o próprio seguro-desemprego, têm direito a uma jornada e uma escala de trabalho dignas, recebem horas extras quando devidas. A principal divergência, hoje em dia, no âmbito da Seguridade Social, está no seguro-desemprego.
14: Outro ponto do projeto indica o Fundo de Amparo ao Trabalhador, FAT, como fonte para custear os gastos com a implementação das novas regras. O texto agora aguarda envio às comissões pertinentes.
9: Uma proposta e análise na Comissão de Educação propõe a instalação de botão de pânico nas escolas. Além do dispositivo emergencial para acionar autoridades, o texto também prevê que estabelecimentos de ensino das redes pública e privada implementem medidas como câmeras de vigilância e treinamento de pessoal responsável pelos equipamentos de segurança. O objetivo do projeto é prevenir e combater a violência escolar. Por isso, estipula que todo ano ocorram simulações para testar os planos de segurança, que devem contar com a participação obrigatória de alunos e funcionários. O texto determina ainda que os estados mantenham áreas de inteligência voltadas à prevenção de agressões nas escolas, inclusive no ambiente virtual.
16: Eleições 2026.
9: Falta pouco para o dia das eleições de 4 de outubro. A Justiça Eleitoral já analisou mais de 99% dos pedidos de registro de candidatura em todo o país. Os tribunais eleitorais também já começaram a preparar as urnas eletrônicas. O processo inclui a instalação dos sistemas e a inserção dos dados que serão utilizados na votação. A reportagem é de Raíssa Abreu.
17: Segundo o presidente do TSE, ministro Cássio Nunes Marques, é só depois do julgamento de todos os pedidos de candidatura que os tribunais regionais podem lacrar o sistema das urnas eletrônicas. Os dados dos 13 candidatos à presidência da República já foram carregados. É o que conta o coordenador de processamento da Secretaria Judiciária do Tribunal, Daniel Vasconcelos.
18: Na sequência, os TREs irão fazer também essas cerimônias de encerramento do cante, de modo que para cada unidade da federação seja dada a carga de todos os cargos, não só os presidentes, mas os demais que estão em jogo esse ano.
17: O primeiro turno das eleições acontece no dia 4 de outubro.
9: Lembrando que neste ano o eleitor irá votar em 2 senadores, mas atenção, são 2 senadores diferentes, um voto para cada candidato ou candidata. Primeiro, o eleitor escolherá um candidato e confirmará a escolha. Em seguida, registrará o outro voto. Se o eleitor repetir o mesmo número nas 2 oportunidades, apenas o primeiro voto será considerado válido. O segundo será anulado automaticamente pela urna eletrônica. Também é importante lembrar que na votação para senador não é possível votar na legenda, ou seja, o eleitor não poderá digitar apenas o número do partido. Caso isso aconteça, o voto para senador será considerado nulo. No dia da eleição, é permitido levar os números dos candidatos anotados no papel. O primeiro turno da eleição ocorre no dia 4 de outubro. E para ajudar o cidadão a se informar melhor, o Senado Federal criou uma página especial para a cobertura das eleições. O site pode ser acessado por meio do endereço senado.leg.br/eleições. Com trabalhos técnicos de Eliseu Caires, o Jornal do Senado fica por aqui. Acompanhe agora as notícias do Tribunal de Contas da União e da Câmara dos Deputados. Boa noite e um bom fim de semana.
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19: O Tribunal de Contas da União avaliou as barreiras enfrentadas por pequenos provedores de internet no Brasil. Essas empresas têm papel importante na expansão da conectividade. Em municípios com até 30 mil habitantes, elas respondem por 91% das conexões de fibra ótica. A auditoria identificou problemas que aumentam custos e dificultam investimentos. Entre eles, estão dificuldades para compartilhar postes, acesso ao crédito e a concorrência com provedores ilegais. O TCU também apontou que o furto de cabos e a atuação de organizações criminosas prejudicam a prestação do serviço em alguns locais. O tribunal recomendou que a Agência Nacional de Telecomunicações e o Ministério das Comunicações revejam as regras de compartilhamento de infraestrutura e adotem medidas contra provedores ilegais. Saiba mais em tcu.gov.br.
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20: Câmara cria regras especiais para controle sanitário da agricultura familiar.
21: Deputados estudam modernizar sistema de busca de pessoas desaparecidas.
22: Comissão inclui cálculo do fator amazônico nas políticas públicas da região.
23: Boa noite. A Comissão da Amazônia aprovou a inclusão do chamado fator amazônico no cálculo das políticas de desenvolvimento social para a região. A repórter Fabielle Pires tem os detalhes.
24: Avançou mais um passo na Câmara dos Deputados a proposta que insere o chamado fator amazônico em políticas públicas do governo federal. O projeto foi aprovado pela Comissão da Amazônia e dos Povos Originários e Tradicionais. A ideia é que sejam considerados custos e prazos adicionais ao planejar e executar políticas de desenvolvimento social na Amazônia Legal, incluindo processos de compras públicas. A proposta foi apresentada por vários deputados da bancada amazônica de partidos diferentes. Segundo a justificativa do projeto, os desafios logísticos da Amazônia acabam aumentando os custos de produtos, serviços e investimentos públicos na região. Esses custos estão relacionados às grandes distâncias, às dificuldades de transporte, ao acesso a comunidades isoladas e às condições climáticas da região. Em entrevista à Rádio Câmara, o relator da proposta da Comissão da Amazônia, deputado Dorinaldo Malafaia, do PDT do Amapá, explicou que a região passa por dificuldades logísticas na organização de diferentes políticas públicas, de distribuição de alimentos e a cobertura vacinal de áreas isoladas.
25: O fator amazônico e o custo amazônico, ele é uma realidade nossa. Nós precisamos avançar do ponto de vista das políticas públicas, das políticas de gestão, para que a gente possa realmente adaptar isso a uma realidade que é a desigualdade regional.
24: O texto foi aprovado pela Comissão da Amazônia na versão sugerida pelo relator. Entre as mudanças propostas por Dorinaldo Malafaia ao projeto original, estão alterações na nova lei de licitações para que o valor estimado das contratações públicas na região amazônica inclua gastos extras com deslocamento, comunicação e acesso limitado a recursos. A proposta, que inclui o fator amazônico em políticas de desenvolvimento social, já havia sido aprovado também pela Comissão de Previdência, Assistência Social, Infância, Adolescência e Família. O projeto agora segue para a Comissão de Constituição e Justiça. Para virar lei, a proposta precisa ser aprovada pela Câmara e pelo Senado. Da Rádio Câmara de Brasília, Fabielle Pires.
16: Desenvolvimento Regional.
26: Roberto Duarte, do Republicanos do Acre, propõe criar um programa nacional para ampliar o acesso à energia solar com linhas de crédito quitadas a partir da própria economia obtida na conta de luz. A iniciativa também prevê o uso do saldo do FGTS para custear a instalação dos sistemas fotovoltaicos.
27: Roberto Duarte acrescenta que a proposta engloba o incentivo a condomínios solares comunitários, condições facilitadas para famílias de baixa renda e uma verba específica para financiar projetos por meio de emendas parlamentares.
16: Consumidor.
26: Celso Russomano, do Republicanos de São Paulo, é autor de projeto que obriga aplicativos de transporte e entrega a detalhar a composição do preço cobrado do consumidor. A plataforma deverá informar quanto fica com a empresa e quanto do valor é repassado a prestadores de serviço e estabelecimentos.
27: Celso Russomano também determina que as informações sobre o preço apareçam antes da confirmação da compra, inclusive quando houver o chamado reajuste dinâmico. O texto ainda exige a disponibilidade do histórico de cada operação por pelo menos 12 meses.
16: Homenagem.
26: Luciano Vieira, do PSDB do Rio de Janeiro, apresentou o projeto que inclui o nome de Sérgio Vieira de Mello no livro dos heróis e heroínas da pátria. A homenagem visa reconhecer a atuação do brasileiro que foi alto comissário da ONU, morto em um atentado à bomba no Iraque em 2003.
27: Luciano Vieira lembra que Sérgio Vieira de Mello atuou durante 34 anos na Organização das Nações Unidas, em missões voltadas à paz e aos direitos humanos. Entre as missões, o parlamentar destaca a condução do processo de independência do Timor-Leste, de 1999 a 2002.
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0: passou em mais uma comissão da Câmara a proposta que prevê a criação de protocolo para atendimento de mulheres na menopausa pelo SUS. A repórter Maria Neves traz mais informações sobre o texto.
1: A Comissão de Finanças e Tributação da Câmara dos Deputados aprovou o projeto que obriga o Sistema Único de Saúde a elaborar protocolo clínico para o tratamento dos sintomas do climatério. Esse período, que começa por volta dos 40 anos e representa a transição da fase reprodutiva para a não reprodutiva da mulher, costuma ser marcado por sintomas físicos e emocionais. A autora do texto, deputada Ana Paula Lima, do PT de Santa Catarina, enumera algumas das dificuldades enfrentadas pelas mulheres nessa fase.
2: Aproximadamente 85% das mulheres experimentam fogachos durante a transição menopausal tardia e no pós-menopausa inicial. E cerca de 50% das mulheres no pós-menopausa eventualmente desenvolvem sintomas de atrofia vulvo-vaginal, incluindo secura vaginal e dispareunia.
1: O projeto original de Ana Paula Lima previa apenas a oferta de terapia hormonal pelo SUS. No entanto, a relatora na Comissão de Finanças e Tributação, deputada Ana Pimentel, do PT Mineiro, recomendou que se aprovasse a versão apresentada na Comissão de Defesa dos Direitos da Mulher. No entendimento da relatora, ao obrigar o Sistema Único de Saúde a oferecer terapia hormonal a mulheres no climatério, o projeto criava despesa obrigatória de caráter continuado para o Executivo Federal. Nesse caso, seria necessário apresentar a estimativa de custo da nova exigência e formas de compensar o gasto. De acordo com Ana Pimentel, o texto aprovado supera essa dificuldade por reformular a proposição em termos predominantemente normativos e programáticos. Em lugar de assegurar de forma direta a oferta obrigatória do tratamento hormonal, passa a prever que o sistema de saúde pode ofertar diferentes abordagens terapêuticas, inclusive hormonais. O projeto agora será analisado pela Comissão de Constituição e Justiça. Se aprovado, poderá seguir para análise do Senado. Da Rádio Câmara de Brasília, Maria Neves.
3: Previdência.
4: Para Adolfo Viana, do PSDB da Bahia, a conquista de um emprego formal não deve significar a perda imediata do Bolsa Família. O projeto de autoria do deputado estabelece a permanência da família no programa por 24 meses, com o pagamento integral do benefício.
0: A proposta estabelece que a regra valeria mesmo quando a nova renda ultrapassar os limites atualmente previstos. Adolfo Viana sustenta que a medida dá mais segurança ao trabalhador, estimula a formalização e amplia a base de contribuintes da Previdência Social.
3: Educação.
4: Projeto de Rafael Brito, do MDB de Alagoas, altera a fórmula do repasse do PNAE, o Programa Nacional de Alimentação Escolar, para aumentar os recursos da merenda escolar, especialmente para o Norte e Nordeste. O objetivo é melhor atender estudantes em situação de vulnerabilidade econômica.
5: Hoje, o recurso da merenda é calculado apenas pelo número de alunos matriculados, sem considerar que existem escolas, por exemplo, que a maioria dos estudantes vive em situação de pobreza ou tem na alimentação escolar a principal refeição do seu dia. Essa minha proposta, ela não retira recurso nenhum do município, para ficar bem claro. Todos continuam recebendo o valor que já recebem. O que a gente está fazendo é criar um repasse adicional para os estudantes em situação de pobreza e extrema pobreza, garantindo mais recursos de alimentação justamente para as escolas que atendem quem mais precisa.
0: Rafael Brito esclarece ainda que o aumento será gradual até 2031. Segundo ele, a medida segue uma recomendação técnica do governo federal e usará dados existentes nos sistemas do CadÚnico e do Bolsa Família para evitar distorções e burocracia.
3: Cultura.
4: A coxinha pode ser reconhecida como patrimônio cultural e material do Brasil por causa de sua relevância histórica, cultural e gastronômica. O texto de Vitor Lippe, do PSD de São Paulo, destaca a presença do salgado em diferentes regiões e sua relação com a identidade alimentar do país.
0: O deputado também ressalta a importância econômica da coxinha, especialmente para pequenos negócios, como lanchonetes e vendedores ambulantes. Segundo Vitor Lippe, a produção e a comercialização do salgado movimentam uma cadeia que envolve empreendedores, indústria e geração de empregos.
3: Segurança Pública.
4: Comissão aprova projeto que busca modernizar o sistema de busca de pessoas desaparecidas. A repórter Silvia Munhato traz mais detalhes sobre as medidas a serem adotadas, inclusive o uso de câmeras de segurança.
6: A Comissão de Finanças e Tributação da Câmara dos Deputados aprovou proposta que busca modernizar a Política Nacional de Busca de Pessoas Desaparecidas. O texto reforça o uso de tecnologia nas investigações. Pela proposta, a política passa a tratar, além do desaparecimento, do combate ao tráfico de pessoas, inclusive quando o crime ocorrer no exterior contra a vítima brasileira. O texto prevê a autorização do uso de câmeras e reconhecimento facial para apoiar as investigações e acelerar a localização de desaparecidos, com regras para proteger dados e preservar o sigilo das apurações. Outra medida é a integração de dados entre sistemas municipais, estaduais e federais para unificar as ações de busca. No Código Penal é criado artigo que tipifica o crime de desaparecimento ou tráfico de pessoas, englobando condutas como exploração sexual, trabalho escravo, adoção ilegal e remoção de órgãos, prevendo agravantes para situações envolvendo funcionários públicos, vulneráveis ou deslocamento da vítima para outra região. Também é incluído o crime de desaparecimento de pessoas na Lei de Crimes Hediondos, quando praticado contra crianças e adolescentes. E o texto ainda regulamenta o uso do alerta Amber, que teria o objetivo de emitir alertas nacionais para localização rápida de pessoas desaparecidas a menos de 24 horas. O relator da proposta na Comissão de Segurança Pública, deputado Sanderson, do PL do Rio Grande do Sul, destacou a necessidade de investimentos na área de inteligência.
7: Hoje nós temos algo em torno de 10% apenas dos crimes cometidos são levados a uma condenação. É muito pouco. Nós precisamos elevar isso, mas para elevar precisamos de tecnologia, de inteligência policial para que o promotor tenha condições de oferecer a denúncia e que os magistrados tenham condições de, com base nas provas, condenarem os culpados, mas a tecnologia deve estar a favor da população brasileira e esse projeto então vem justamente nesse sentido.
6: Já a relatora na Comissão de Finanças e Tributação, deputada Camila Jara, do PT do Mato Grosso do Sul, fez alterações no sentido da implementação gradual das medidas previstas. O objetivo é adequar as mudanças à capacidade orçamentária da administração pública. A proposta que moderniza a Política Nacional de Busca de Pessoas Desaparecidas ainda será analisada pela Comissão de Constituição e Justiça. Depois seguirá para o plenário da Câmara. Da Rádio Câmara de Brasília, Silvia Minhato.
0: Fred Linhares, do Republicanos, apresentou o projeto que inclui o Distrito Federal na regra que aumenta a pena para furto de veículo levado a outra unidade da federação. A mudança busca eliminar a omissão do Código Penal, que atualmente menciona apenas os estados e outros países.
4: Pela proposta de Fred Linhares, o transporte de veículo furtado para o Distrito Federal impõe ao responsável uma pena de 4 a 10 anos de prisão, além de multa. O parlamentar considera que a alteração dá mais segurança jurídica à aplicação da lei.
0: Jadiel Alencar, do Republicanos do Piauí, apresentou relatório favorável à aprovação de projeto que amplia a proteção da imagem, da voz e da privacidade de crianças e adolescentes no ambiente digital. Ele explica que o texto busca combater situações de exposição abusiva.
4: Jadiel Alencar defende que conteúdos considerados prejudiciais sejam retirados das plataformas, com medidas para impedir a republicação do mesmo material. O texto também prevê a exclusão desses conteúdos dos resultados dos serviços de busca na internet.
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3: Agricultura.
0: A Câmara aprovou regras especiais para o controle sanitário de produtos da agricultura familiar. A repórter Paula Bittar nos conta quais são.
10: A Comissão de Constituição e Justiça da Câmara aprovou uma proposta que prevê regras especiais para o controle sanitário e o comércio de produtos alimentícios da agricultura familiar, como doces, queijos e bebidas. O principal ponto da proposta é isentar de autorização governamental prévia a fabricação, a distribuição e a venda de produtos alimentícios coloniais ou artesanais da agricultura familiar, desde que cumpridas certas regras. Pelo texto, poderá haver fiscalização sanitária sobre os alimentos coloniais e artesanais produzidos pelos agricultores familiares, mas ela será prioritariamente orientadora. O projeto prevê que a dispensa de autorização governamental dependerá do cumprimento da lei e de normas relativas à produção, ao controle sanitário e às boas práticas de fabricação. De acordo com o texto aprovado, para comercializar os produtos alimentícios coloniais ou artesanais, os agricultores familiares deverão efetuar o registro eletrônico automático de cada produto previamente à primeira comercialização junto ao órgão competente definido em regulamento, com informações sobre o responsável pela produção, caracterização do produto, área geográfica de comercialização e outras informações. Também deverão capacitar em boas práticas de fabricação de alimentos o profissional responsável por registrar produtos que apresentem risco sanitário relevante, que são, em geral, alimentos mais suscetíveis à deterioração ou contaminação por micro-organismos. O projeto, que prevê regras especiais para o controle sanitário e o comércio de produtos alimentícios da agricultura familiar, segue agora para o Senado Federal. Da Rádio Câmara, de Brasília, Paula Bittar.
4: Dr. Flávio do PL do Rio de Janeiro apresentou projeto para reduzir barreiras à venda regional de produtos da agricultura familiar e artesanal. A proposta permite que produtos circulem fora da cidade de origem sem exigência de adesão ao sistema federal de inspeção.
11: O produtor, às vezes ele produz um queijo ou um salame ou um doce no seu município e ele tem um selo de inspeção municipal e ele só pode comercializar dentro do município dele, mas o profissional que dá o selo de inspeção municipal é o mesmo que dá o selo de inspeção estadual e o selo de inspeção federal, que é o CIF. E às vezes você tem um município de 1 quilômetro de divisa com outro, a pessoa faz o queijo aqui e é convidado para participar de uma feira de produtos da agricultura familiar ou artesanal, não pode ir porque ele não tem o CISB ou o CIF. O nosso projeto de lei pede que quem tenha o SIM possa comercializar o seu produto da agricultura familiar e artesanal nos municípios vizinhos também. Então a gente quer que, como se fosse, diga assim ao SIM, quem tem o SIM possa comercializar o seu produto em todos os municípios do seu estado.
0: Dr. Flávio afirma que regras sanitárias criadas para grandes empreendimentos dificultam a regularização de pequenos produtores, incentivam a informalidade e limitam o acesso a mercados. Ele explica que o projeto prevê regulamentação pelo Ministério da Agricultura em até 180 dias.
4: Diego Andrade, do PSD de Minas Gerais, defende a criação do programa Leite do Povo para oferecer até 30 litros por mês aos beneficiários do Bolsa Família. Pela proposta, o governo federal deve pagar parte do custo e o restante seria descontado diretamente do benefício.
0: Diego Andrade afirma que a iniciativa pretende ampliar o acesso à alimentação com prioridade para famílias com crianças pequenas

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